0: Você acha que o livro sagrado está brincando? Que suas palavras não passam de um mero conto e estão ultrapassadas? Se as faíscas aterrorizam o mundo, imagine quando essa terra, de fato, começar a pegar fogo. Mal começou. E olhe quantas coisas já aconteceram ao redor do planeta. É verdade que tudo isso acontece desde que o mundo é mundo. Mas você há de concordar que, de 2020 para cá, parece que uma chave foi virada. E não há um instante sequer que essa Terra tenha descanso. Todo dia, um evento imprevisível que deixa a humanidade em choque. Não é coincidência que tudo se encaixe perfeitamente nas profecias sobre o fim dos tempos. E o aumento e a conjunção de todos eles nos mostram uma única coisa. Deus está emitindo os últimos sinais para o ser humano. Apenas este ano, o mundo já foi sacudido com estes fatos e notícias. O terremoto mais devastador e mortal da década já matou mais de 50 mil pessoas na Síria e Turquia. E sismólogos alertam sobre um aumento significativo de eventos sísmicos daqui para frente. A OMS acompanha com preocupação o surto de um vírus com taxa de letalidade de até 88%.
1: É grave e mortal.
2: Marburg belongs to the same...
0: Uma reunião de urgência foi convocada para tratar do surto do vírus de Marburg, que já provocou a morte de 9 pessoas e 16 casos suspeitos em 2 países. A NASA confirmou que um meteoro de 0,5 tonelada caiu no sul do Texas, nos Estados Unidos. Câmeras registraram o som e o rápido tremor causado pela explosão. A guerra na Ucrânia completou um ano, com ao menos 210 mil mortos. A visita surpresa do presidente americano ao território ucraniano fez subir o tom de ambas as partes, fazendo com que o acordo nuclear da Rússia fosse suspenso e anunciado o fortalecimento de suas armas. O cheiro de uma guerra ainda maior está surgindo entre China e Estados Unidos. Um memorando vazado de um general americano causou consternação ao dizer que uma guerra entre os dois países aconteceria dentro de 2 anos. Espero estar errado. Meu instinto me diz que vamos lutar em 2025. Um conflito entre as duas potências nucleares poderia trazer um estrago sem precedentes à humanidade. Foi inaugurado nos Emirados Árabes a Casa da Família Abraâmica, um complexo que contém uma mesquita, uma sinagoga e uma igreja. Segundo os idealizadores, um símbolo da coexistência pacífica entre muçulmanos, judeus e cristãos, inspirado num documento assinado em 2019. Ao que parece, já é o primeiro grande passo para a religião única mundial. Em 2021, o Papa Francisco já havia ido a Ur dos Caldeus, onde nasceu Abraão, abordando um diálogo interreligioso. Incêndios que devastaram o Chile. Tempestade solar. Inundações repentinas no hemisfério sul. Crises políticas e econômicas no mundo. Sinais e mais sinais. Tudo isso apenas no início de 2023. A indiferença humana diante de tantos alertas é assustadora. A verdade é que estão muito ocupados com suas dancinhas no TikTok para se preocupar com o fim dos tempos. Enquanto a tecnologia cresce, o entendimento diminui. Uma geração cada vez mais escarnecedora, que enaltece o Deus deste século e avessa a verdade. Sinto dizer que tudo só tende a piorar, porque as pessoas estão bebendo iniquidade como se bebe água, sem medir as consequências. Somos incapazes de compreender o tempo de Deus, e somente Ele sabe o dia e a hora da sua vinda. Mas os sinais estão aí, para quem quiser enxergar e preparar o futuro da sua alma. Você pode até não acreditar em Deus ou na Bíblia, mas não pode evitar de cumprir uma a uma das profecias que apontam para o fim. Põe a tua vida em ordem.

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No episódio anterior, lembrar do que tem recebido e ouvido, guardar e se arrepender. Três atitudes fundamentais que impedem a perda da salvação. Episódio de hoje. Guarde as suas roupas. Eis que venho como ladrão. Bem-aventurado aquele que vigia e guarda as suas roupas, para que não ande nu e não se vejam as suas vergonhas. Por que vigiar e guardar as roupas? Um ladrão dificilmente roubaria roupas. O Senhor Jesus não deveria ter pedido para guardar algo de mais valor? A vergonha da nudez foi o primeiro sinal percebido pelo homem de que ele estava separado de Deus. O pecado trouxe a sensação de algo a esconder e levou o homem a buscar ocultar sua real condição para tentar se proteger. Rapidamente, Adão e Eva tentaram se cobrir com folhas de figueira. E até hoje, este tem sido o comportamento normal do ser humano. Diante do pecado, tenta se cobrir com as folhas de figueira da mentira, do auto-engano, da vida de aparências. Mas o que o homem julga tão bem escondido está completamente exposto diante do olhar onisciente do Altíssimo. E se este botão expusesse aqui os seus erros, para todos verem, você teria coragem de apertar? Um dia, é exatamente isso que acontecerá. Erros que você não conta nem para os mais íntimos, Deus irá revelar diante de todos. E no instante que a prestação de contas chegar, como ladrão na noite, você não vai querer ser visto nu. Mas não basta cobrir a nudez. Há uma roupa especial que devemos priorizar. Jesus conta a história de um rei que, no casamento do seu filho, encontrou um homem sem as vestes nupciais. O rei o expôs e mandou que fosse lançado nas trevas. A veste nupcial era uma credencial dada pelo rei para a entrada no casamento do seu filho. O Apocalipse fala dessas vestes exclusivas. A quem está nu, o Senhor Jesus aconselha que dele compre roupas brancas para que vista. E na festa de casamento entre ele e a igreja, a noiva aparecerá vestida desta forma especial. E foi-lhe dado que se vestisse de linho fino, puro e resplandecente, porque o linho fino são as justiças dos santos. Esta é a roupa imprescindível para entrar na vida eterna e evitar a vergonha e desprezo eternos. A fé que salva nossa alma. O mais importante item que devemos guardar. Tirar as folhas de figueira e assumir a vergonha temporária do arrependimento neste mundo é a única maneira de evitar a vergonha eterna e se limpar enquanto é tempo. Para estar pronto, vigilante e perfeitamente vestido desde agora até o exato instante em que ele vier te buscar.

Você já tem visto diariamente as notícias apocalípticas nos jornais. E escreva o que estamos dizendo. Amanhã, novamente, mais e mais notícias aparecerão. Muito bem alinhadas com o que já está profetizado. Fatos que causam espanto por um lado, mas para os salvos, servem como alerta para seguir vigiando e se preparar para a volta de Jesus. Mas não se engane, não é só a volta dele que você deve estar alerta.

Alertas do Fim. Episódio de hoje: A Volta do Diabo. Talvez você nunca tenha pensado nisso, mas sabe quem também observa atentamente toda essa enxurrada de acontecimentos? Ele, Lúcifer, mais precisamente o Diabo e todo o exército do inferno, que não podemos ver, mas que não para de agir. Aliás, o Diabo tem considerado os fatos mais do que muita gente, porque muito além dos sinais, ele vê o tempo se esgotando cada vez mais, para levar a cada alma possível a mesma sentença que ele já recebeu: a condenação eterna.

0: O diabo odeia a todos, mas há um tipo de pessoa por quem ele tem mais sede: aquelas que ele perdeu. O objetivo dele é voltar para a vida de onde ele saiu e roubar a alma que Deus conquistou. Você tem ouvido as notícias de guerras na Europa e no Oriente Médio, mas tem outras guerras que não saem nos jornais, de que você participa todos os dias. Na sua casa, há uma guerra. Na sua mente, há uma guerra. Um ataque maciço do inferno para tentar voltar para a vida. E ele não precisa de muito. Uma pequena brecha já é o suficiente para um grande estrago. O trabalho de preparar espaço para este retorno é lento, para que você não perceba, mas tem se intensificado nesses últimos dias. Quanto menos tempo resta, mais força ele emprega. Uma ofensiva sem tréguas, que infelizmente em muitos casos tem dado resultado. E vamos provar. O exemplo a seguir trata-se de uma pessoa que um dia esteve livre do mal, mas infelizmente teve sua vida novamente ocupada.
1: Qual o nome que você...
2: Exu das Almas Preciosas.
1: Repete.
2: Exu das Almas Preciosas.
1: Por que o seu nome é de Almas Preciosas?
2: Porque a alma dela é preciosa.
1: Porque a alma dela é preciosa.
2: Eu vim buscar.
1: Você veio buscar?
2: Sim.
1: Almas são preciosas para você?
2: São. Ela quer voltar, eu não vou deixar. Ela quer voltar e antes dela voltar eu levo ela.
1: Quer dizer que ela quer voltar para a igreja e você quer levá-la antes dela voltar?
2: Sim.
1: Se afastou.
2: Se afastou.
1: Quais são os problemas que ela está vivendo hoje que você é o causador?
2: Ela se envolveu com drogas, bebidas.
1: Que droga que você faz ela usar?
2: Cocaína, crack.
1: Cocaína?
2: Maconha, canove, tudo.
1: Cocaína, crack, maconha, canove?
2: É tudo.
1: Ela está na lama.
2: Tá.
1: Você colocou ela na lama?
2: Coloquei.
1: E o seu objetivo principal?
0: Veja no que essa vida se transformou, por não vigiar. Não é à toa que o Espírito Santo é bem categórico ao nos alertar. Não deis lugar ao diabo. Você entendeu? Não deis lugar ao diabo. Sabe por quê? Porque a partir do momento que ele encontrar lugar, a sua vida vai ficar 7 vezes pior. Isso não é uma ameaça. Isso é um aviso de quem se importa. Note, não é o diabo que toma lugar. É você quem dá. No que você olha, fala, pensa, tudo isso serve como atalho para a sua vida. Vigiar tem que ser o tempo todo. Não há licença nesta guerra. Nessa estratégia de pegar os distraídos, o diabo já voltou para bispos, pastores, obreiros e membros. Gente nova e gente antiga. Ninguém está imune, se não cuidar. A ordem é vigiar em todo o tempo, para que na sua vida o diabo não volte antes de Jesus voltar.

Você já tentou desenhar uma linha reta? Depois, faça esse experimento. Sem a ajuda de uma régua, não é tão simples assim. E se não é fácil fazê-la em um simples pedaço de papel, maior ainda é a dificuldade de andar em linha reta. E você vai entender isso hoje. Nesta vida, existem muitos caminhos. Mas, o mais importante e também o mais difícil, o da salvação da alma, trata-se de um caminho que não possui desvios. É como uma linha reta, e você tem que andar por ela. Mas, como manter um percurso linear, se dentro de nós já existe algo que nos impede naturalmente de andar em retidão? E isso comprovado pela própria ciência. Ninguém consegue andar em linha reta. Um experimento realizado por cientistas alemães mostrou que, de olhos vendados, o ser humano é fisicamente incapaz de manter uma trajetória linear. Esse fato material é também o retrato da realidade espiritual de cada um de nós. Mesmo quando acreditamos estar andando em linha reta, inevitavelmente nos desviamos. Para a direita ou para a esquerda. O motivo disso permanece um mistério para a ciência. A única coisa evidente é que existe algo dentro de mim e de você que nos impede de andar em retidão. Podemos até tentar sozinhos percorrer este reto caminho, mas não tem jeito. Sozinhos, o desvio é certo. Assim é também sua vida espiritual. Enquanto o Espírito Santo, o verdadeiro guia, não estiver dentro de você, é assim que você está, caminhando de olhos vendados, exposto às perigosas linhas tortuosas deste mundo, num percurso impossível de se manter sozinho. Assim como para traçar uma linha reta, você precisa do auxílio de uma régua. E para caminhar sem se desviar, precisa tirar a venda dos olhos. Só com o Espírito Santo será possível andar no caminho que te levará para a salvação. O único que te dará condições de não se desviar nem para a direita, nem para a esquerda. Quem anda por este mundo sem o Espírito Santo pode até achar que está andando reto, mas as suas pegadas mostram um rastro dos desvios que tem cometido. Não se engane. A linha que você está traçando é a linha do perigo, que te aproxima mais do pecado do que da salvação. Por isso, priorize o Espírito Santo e seja um dos poucos que no final vai acertar. Os teus olhos olhem para frente e as tuas pálpebras olhem direto diante de ti. Não declines nem para a direita nem para a esquerda. Retira o teu pé do mal.

Parece até engraçado, mas esta é a real situação da maioria das pessoas no mundo atual. Mesmo com o barulho ensurdecedor dos sinais claros e evidentes do fim, não despertam.

0: estão dormindo o sono da morte. 2023 mal começou e duas notícias tomaram conta dos jornais e sites por todo o mundo.
1: Fala agora, gente, do fim do mundo.
2: O Conselho de Segurança Atômica dos Estados Unidos adiantou o chamado relógio do apocalipse.
1: O chamado relógio do juízo final foi adiantado para 90 segundos perto da meia-noite.
3: A partir de agora, nós teremos uma contagem regressiva de um desastre que colocaria fim à vida humana.
4: Para o relógio do apocalipse, faltam 90 segundos para o mundo acabar.
5: 90 seconds to midnight.
6: A rotação do núcleo da Terra teria zerado nos últimos anos.
7: Alterações no seu comportamento podem interferir nos níveis do oceano, na temperatura do planeta e até mesmo na duração dos dias.
8: Obviamente, é uma notícia de impacto mundial.
0: 90 segundos para o fim. Alterações no planeta. Dias mais rápidos. Mais uma vez, as comprovações científicas se alinham com as profecias bíblicas descritas há milhares de anos. O raciocínio desses especialistas não religiosos reforça um pouco o tempo que falta para chegarmos ao fim de tudo nessa Terra. Porém, o mais assustador não são essas notícias, mas principalmente como o ser humano se mantém adormecido diante de tantas evidências. A Terra precisa pegar fogo, e como estão as pessoas? Vivendo suas vidas como se nada estivesse acontecendo. Ah, humanidade! Se soubesse o que de fato é importante, não sofreria tanto. Se tivesse noção do que é a eternidade, logo parariam de se preocupar tanto com este mundo e cuidariam do destino da sua alma. O despertador de Deus está soando. É hora de se levantar, de parar de brincar de ser cristão, de voltar para os braços do Pai. Esqueça a mágoa, o passado, quem te feriu. Esqueça o lado de fora. Esqueça os enganos do coração. É hora de se separar da sujeira deste mundo. É tempo de sair da escuridão e de se revestir da armadura de Deus para manter-se salvo. Vamos! Levanta-te antes que seja tarde. O pouco tempo que ainda resta, cuide da sua eternidade. Viva agora como se de fato restassem apenas 90 segundos. Quão perto estamos da meia-noite? Quanto tempo falta para findarmos o último capítulo da humanidade? Se o relógio do Apocalipse daqui é uma alegoria, o relógio do céu é real e os seus ponteiros marcam de forma exata os últimos minutos de oportunidade que o mundo tem para se voltar para o Todo-Poderoso. Você decide se levantar agora ou ainda tirar um cochilo.

Quem é Deus e quem é você? Nós temos aprendido tanto com essa série, não é verdade? A entender Deus, a nos enxergar. Pois é, o mundo odeia ao Senhor Jesus. Por quê? Bem, vou dizer para vocês o porquê. Porque ele mostra as obras más que eles fazem. E muitas pessoas gostam das suas obras más, gostam do pecado, gostam da indisciplina, da desordem, da injustiça. Gostam, pois é, gostam até mesmo da mentira, da ilusão. Jesus diz: o mundo não vos pode odiar. Ele estava falando com os irmãos dele, que não criam nele. Os irmãos olhavam para o Senhor Jesus como um ser natural, um ser humano normal. Não criam nele. Por isso, eles não faziam caso ao que o Senhor Jesus falava, ensinava, orientava. Mas Jesus disse: o mundo me odeia a mim, porquanto dele testifico que as suas obras são más. Jesus falou algo verdadeiro para os seus irmãos. Mas os seus irmãos estavam tão voltados ao que é natural que eles entraram no ouvido, saem pelo outro, sabe, a mil. Pois é, porque não criam, assim é. Toda pessoa que não crer não dá importância, não valoriza, não presta atenção, não se observa, porque ela não vê necessidade. Jesus falou para eles: subi vós a esta festa. Eu não subo ainda a esta festa, porque ainda o meu tempo não está cumprido. Jesus, ele tinha o seu dever, as suas obrigações, e ele sabia o tempo exato. E havendo-lhes dito isto, ficou na Galileia. Mas quando seus irmãos já tinham subido à festa, então subiu ele também, não manifestamente, mas como em oculto. O Senhor Jesus ficou oculto lá na festa. Ora, os judeus procuravam-no na festa e diziam: onde está ele? E havia grande murmuração entre a multidão a respeito dele. Diziam alguns: ele é bom. E outros diziam: não, antes engana o povo. Todavia, ninguém falava dele abertamente por medo dos judeus. É, as pessoas, elas querem se encaixar na sociedade. E para encaixar na sociedade, então elas não querem criar problema em crendo em alguém que é odiado, perseguido, alguém que inclusive queria matar Jesus. Então, as pessoas preferem não assumir a fé por causa do preço que tem que pagar, não ser bem vista, porque uma vez que você profere a fé, você traz sobre si também o mesmo ódio que o mundo tem com o Senhor Jesus a você. Será que você está disposto a isso? Bem, vamos a uma trilha e voltamos logo em seguida. Enquanto isso, responde para si mesmo e observe como é que você tem sido no seu trabalho, na sua casa, com os seus familiares. Será que você professa Jesus, assume a sua fé, encara os desafios, ou você reserva e tem receio de assumir essa crença diante dos homens? Bem, já voltamos após a trilha musical.

Eu me lembro que antes de conhecer Jesus, eu tinha informações dele. Meus pais, minha mãe me ensinava da verdade, mas eu não queria assumir para perder nada, porque eu era frágil na minha fé. Não era nascida de Deus, porque uma vez que a pessoa nasce de Deus, ela assume, ela não tem medo, porque ela se orgulha, em bom sentido, de ter a fé no Senhor Jesus, porque ele salvou a vida dela. Então, não teme aos olhares das pessoas. Mas Jesus mudou a minha vida, graças a Deus. Um dia eu tive um encontro e o batismo com o Espírito Santo e mudou completamente. Bem, vamos falar agora do Senhor Jesus, lá no meio da festa, aonde ele estava, não se manifestou lá, até que, mas no meio da festa, subiu Jesus ao templo e ensinava. E os judeus maravilhavam-se, dizendo: como sabe este letras, não as tendo aprendido? Jesus lhes respondeu e disse: a minha doutrina não é minha, mas daquele que me enviou. Vocês lembram que os irmãos do Senhor Jesus, os filhos biológicos de Maria e José, tinham falado para Jesus uma forma dele ter bastante sucesso e ir na festa, lembra? Pois é. Jesus, no meio da festa, subiu ao templo e ensinava. Ele não foi covarde. Ele ensinou lá no templo. E as pessoas ficaram maravilhadas, porque a palavra de Deus, os ensinamentos de Deus, elas penetram dentro da gente de forma de uma luz que nos faz enxergar as coisas como devem ser. E as pessoas então ficaram surpresas: como que Jesus sabia a letra se não tinha aprendido? Jesus respondeu e disse: a minha doutrina não é minha, mas daquele que me enviou. Se alguém quiser fazer a vontade dele, pela mesma doutrina conhecerá se ela é de Deus ou se eu falo de mim mesmo. Ou seja, Jesus não estava ali para pronunciar algo dele mesmo, estava ali para falar do que o Pai lhe havia dado para ele. Ou seja, quando você faz alguma coisa para você, há uma grande diferença. Mas quando você faz para Deus, há outra forma de ver. Você não espera ser apreciado, você quer agradar a Deus. E esse era o dilema, esse era o foco do Senhor Jesus. Agradar o Pai, fazer aquilo que o Pai lhe havia mandado fazer. Sabe, esse relacionamento do Senhor Jesus com o Pai mostra para mim um respeito, um amor, fidelidade, um compromisso, uma entrega incondicional, independentemente se as pessoas estão a seu favor ou não. Eu gostaria que você, ouvinte, observasse se tem acontecido com você. Será que você muda de acordo com as pessoas? Ou você tem uma fé definida? Definida aonde quer que você vá? Bem, fique aí a pergunta e aproveite para você até mesmo fazer uma disciplina na sua vida. Você pode falar para Deus quem você tem sido. Se você tem sido covarde, se você tem receio, se você quer se encaixar nesse mundo, você pode, ouvinte,
falar com Deus e falar: Deus, eu não quero ser esta pessoa, eu não quero ser injusto, eu quero assumir a minha fé, eu não quero ser covarde. O que que eu tenho que fazer? Mostra para mim o que falta eu entregar. Eu não quero mais viver na dependência de terceiros, porque eles não podem me salvar. O senhor sim pode.

0: O espelho não mente. O tempo está passando. E você também. Como é difícil de entrar na cabeça do ser humano de que é isso que somos. Não quer aceitar que este corpo tem prazo de validade. Busca a todo custo sua imortalidade nesse mundo, pois o aqui e agora é tudo que eles têm. Envelhecer é o desespero de muita gente. E retardar ou mascarar esse processo natural da vida se tornou o grande objetivo dessa geração que investe tempo e dedicação ao cuidado excessivo com algo que, cedo ou tarde, irá se desfazer. São inúmeros os exemplos daqueles que viveram o auge da beleza e hoje fazem de tudo para se manter assim. Porém, só estão piorando as coisas. Essa é a atriz Kim Novak, conhecida como a loura inacessível nos anos 50. E esta é ela hoje, após inúmeros procedimentos estéticos. Mickey Rourke foi um dos galãs mais famosos do cinema, porém atualmente ele está irreconhecível. Caetana FitzJames, a duquesa de Alba, ficou conhecida por demasiadas cirurgias e preenchimentos faciais. Ela morreu em 2014, aos 88 anos. A socialite Jocelyn Wildenstein torrou uma fortuna de 20 milhões de reais em plásticas. Ela já fez mais de 30 procedimentos só no rosto. Não tem jeito. Pode fazer o que quiser. A beleza e o vigor vão escapando assim como a areia da praia por entre os dedos. E você aí achando que esse rostinho bonito vai durar para sempre. O corpo escultural, siliconado, amanhã vai se resumir à aparência de um maracujá de gaveta. Prova de que não somos nada é que essa matéria tão investida e valorizada, assim que morre, já começa a exalar mau cheiro e em pouco tempo se decompor, precisando logo ser enterrada. Pobre homem. Pobre criatura que insiste em valorizar o que é perecível e desprezar o que é eterno. O que é mais importante? O corpo ou a alma? O que é maior? O que dura 80, 90, 100 anos? Ou o que existirá por toda a eternidade? Se você soubesse o quanto vale a sua alma, mesmo com tantos erros, ela tem um valor inestimável. Ela custou o sangue precioso do Filho de Deus, que se entregou pelo seu resgate. Quem descobre o seu valor, aplica toda a sua força e inteligência em zelar este tesouro imperecível. Não é desprezar o corpo, muito menos não cuidar dele. É não desprezar a alma por qualquer outra coisa. O que é mais importante? O corpo ou a alma?
1: O que você acha disso?
2: Uma adolescente causou polêmica depois de levar o bebê reborn a um hospital.
3: Uma mulher que se diz mãe de um desses bebês reborn acionou na justiça na Bahia para ter acesso à licença maternidade.
1: O que está acontecendo com essa geração?
4: Jovens e adultos estão usando chupeta como um acessório para aliviar o estresse.
1: Entramos em uma era muito estranha e perigosa. Onde bonecos de silicone recebem cuidados como se fossem de verdade. Enquanto bebês de verdade são jogados no lixo como se fossem bonecos descartáveis. O artificial está ganhando feições cada vez mais reais. E o real, cada vez mais artificial. Adultos agindo como crianças. Homens que se acham animais. casamentos com árvores. Pessoas saudáveis pedem amputações porque se identificam como deficientes.
5: Essa mulher realizou o sonho de ficar cega.
1: Todo dia, o dono da moda inventa alguma coisa nova. E o pior, o mundo aplaude, como se tudo fosse evolução. A geração que zomba de Deus. Que coça os ouvidos para a verdade. Que idolatra a aparência e despreza a essência humana. A alma. Parece que nem o planeta está mais aguentando ver tanto absurdo. E decidiu girar mais rápido para ver se tudo logo acaba. O mundo está doente. E por que não dizer em estado terminal? Mas nada disso é novidade. Pelo menos para quem já leu este livro. Mais atualizado e preciso que qualquer chat por aí. Há milhares de anos, já anunciava tempos assim. Tempos em que o amor se esfriaria. Tempos em que o errado seria aplaudido como virtude e em que o conhecimento se multiplicaria. Tempos de vozes de mais e verdades de menos. Esses dias já chegaram. Estamos vivendo as últimas páginas deste livro. A Era do Engano. Mas esta geração é incapaz de perceber, de ouvir, de crer. Só esquecem que o que o homem semear, isso também ceifará. Mais do que nunca, é preciso despertar. Há uma pandemia acontecendo, de almas adoecidas e condenadas ao sofrimento eterno. E a única vacina contra esse vírus letal está aqui. Nas palavras de quem deixou o seu espírito para curar a alma. Não brinque com a sua salvação.

Episódio de hoje: O Golpe da Graça. Queremos hoje te convidar a fazer uma pesquisa que talvez você nunca tenha feito. Lugares mais difíceis de chegar. Quais serão? Nessa lista, encontramos de montes e cavernas a lugares construídos pelo homem. K2, no Paquistão, a segunda maior montanha do mundo. Fort Knox, onde está localizado o depósito de ouro dos Estados Unidos. A área militar restrita, conhecida como Área 51. A cratera de Bossave, em Papua Nova Guiné. Mas nessa lista ficou faltando o lugar mais difícil de todos. Ali, isolado no topo, deveria estar o Reino dos Céus. Aliás, o que não faltam são mitos sobre esse lugar. O que talvez justifique o fato de tanta gente acreditar que é para pessoas bondosas e que basta não fazer determinadas coisas, a ida para lá é certa. Ou que é possível se limpar dos pecados em um purgatório depois da morte, antes de ir para o céu. Ou mesmo que Deus aceitaria todos ali indistintamente. Mitos que acabam encobrindo a real essência deste lugar. E o fato de que pouquíssimos conseguirão chegar lá. Por um motivo. Uma das principais características do Reino dos Céus é a justiça perfeita. Por isso, ninguém entra nele pelas boas obras. A salvação só vem pela fé em Jesus, a obediência à sua palavra. Enquanto este mundo se esforça para se tornar a filial do inferno, o Reino dos Céus é um lugar de total santidade. Recebemos de Deus, sem merecer, o direito de ser salvos. O nome desse favor é graça. Mas seria justo se limpar pelo sacrifício dele e continuar vivendo na sujeira? Existe um setor empenhado em te fazer errar o alvo. Você talvez nunca tenha ouvido falar, mas certamente já foi vítima de suas estratégias inúmeras vezes. É o Departamento de Marketing do Inferno. Ele trabalha noite e dia para convencer consumidores a comprar as ideias do diabo e evitar que eles cheguem ao céu. Uma das ideias promovidas por esse setor é de que uma vez salvo, salvo para sempre, pois a graça de Deus seria suficiente para garantir o céu, mesmo para quem permanece no pecado. Acreditando nisso, quem vai se empenhar para se manter na fé? Se você assiste aos noticiários, certamente já ouviu falar de golpes financeiros. Atraído pelo lucro fácil, quem cai nesses golpes aceita fazer depósitos para o golpista e acaba perdendo todo o dinheiro. Espiritualmente, o golpe da graça também funciona assim. Quem é atraído por essa ideia enganosa, quer a salvação sem sacrifício e aceita apostar nisso a sua eternidade e a sua alma. Consome o pecado. Espera que no final a graça e a misericórdia paguem a conta para voltar a pecar. O Departamento de Marketing do Inferno mistura a verdade com a mentira para criar meias-verdades, usando até a palavra de Deus. Muito cuidado. Quem cai nesse golpe perde muito mais que dinheiro. Perde a própria alma. A verdade é que a graça não é de graça. Segui a paz com todos e a santificação, sem a qual ninguém verá o Senhor.
Ou seja, se separar do pecado é pré-requisito para a salvação. Não se deixe enganar. Para a eternidade com Deus, é necessário passar primeiro pelo arrependimento. E esta é a parada obrigatória de quem se arrepende. O símbolo de quem morreu para a injustiça. Quem não passar por aqui, dificilmente vai entrar lá. Somente com a atitude de arrependimento e uma vida de obediência à palavra de Deus, você deixa o reino deste mundo e se habilita a passar a eternidade no lugar que Ele preparou. E essa decisão é inteiramente sua.

0: Essas imagens tomaram o mundo na última semana. O estado da Flórida, nos Estados Unidos, esteve na rota destruidora do imenso furacão Milton. Além do enorme prejuízo material, algumas vidas, infelizmente, se perderam. E só não foi pior, por causa de um detalhe muito importante. O alerta, emitido dias antes da sua chegada.
1: Brand new urgent information just in for a category 5 storm.
0: Não é todo mundo que, em sã consciência, ignora o alerta. Ainda mais quando o que vem pela frente é inevitável. E nessas horas, não há tempo para negociação. Ou você age, ou vai pagar caro. E se o preço para se salvar for deixar tudo para trás, esse é o menor dos problemas. Milhões deixaram a Flórida. Escolha óbvia de quem teve que perder para ganhar. Isso mostra exatamente como somos. Alertas, avisos, tudo que apresenta ameaça, logo desperta na multidão ação imediata e ágil. E isso dá à luz a uma pergunta. Será que as pessoas estão atentas à mensagem que está bem além do furacão Milton? Mas não só o furacão Milton. Será que as pessoas, será que você consegue ver o que está além de cada bomba que explode nas guerras em andamento? Será que você consegue ver o que está por detrás de cada catástrofe da natureza? Do alerta que cada novo vírus traz? 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

A Bíblia é repleta de revelações sobre vida após a morte. O Senhor Jesus foi o que mais falou sobre ela, dando em riqueza de detalhes coisas que acontecerão logo após darmos o último suspiro. Certamente o discurso mais revelador de Jesus sobre a eternidade fala de dois homens que tiveram destinos diferentes, o rico e Lázaro. Quem nunca leu ou ouviu sobre eles? Porém, há muitos segredos nesse texto sagrado que às vezes passam despercebidos por muitos. E aconteceu que o mendigo morreu e foi levado pelos anjos para o seio de Abraão. E morreu também o rico e foi sepultado. E no inferno ergueu os olhos, estando em tormentos, e viu ao longe Abraão e Lázaro no seu seio. Aqui o Senhor Jesus deixou claro que assim que morrermos, alguém irá vir buscar a nossa alma. Mas o que determina quem será o enviado a nos buscar? O que determina é a quem você serviu nesse mundo em vida. Se a pessoa escolheu obedecer à palavra de Deus, renunciar seus desejos e vontades por amor a Jesus, então Ele é o Senhor dessa alma. Mas se, ao contrário, ela preferiu viver longe da vontade de Deus, prostituição, vícios, mágoas, mentiras, automaticamente o diabo se torna o seu Senhor. Portanto, quando a pessoa morre, o Senhor daquela alma irá mandar buscá-la. A cada segundo morrem duas pessoas no mundo. Morre rico, morre pobre. Morrem anônimos, morrem famosos. Morrem velhos, morrem jovens. Morrem de velhice, morrem de doenças, morrem de desastres. O problema não é morrer, ou de que maneira chegará a morte. O problema é quem irá buscar a sua alma. A quem você tem servido em vida? Quem é o Senhor da sua alma? Imagine a alegria ao ver anjos do seu lado prontos para o levarem ao encontro do Senhor nos ares. Porém, imagine o desespero daqueles que nunca acreditaram ou que escolheram viver nos seus desejos e pecados, se depararem com demônios levando sua alma ao inferno. Se você partisse agora, quem viria te buscar?

Veja quantos iniciam uma maratona. Veja quantos concluem ela. A vida é uma maratona. Todos estamos correndo. Mas para onde você tem ido? Para onde você olha, é para onde você vai. Nem sempre os que começam pela estrada da fé permanecem nela. Afinal, a corrida da salvação da alma é o trajeto mais difícil de se percorrer. Muitos começam, poucos terminam. Nessa maratona, encontramos de tudo. Os que pensam ser uma brincadeira, os que acabam se distraindo, os empolgados que colocaram toda a força no começo, mas não chegam nem na metade. Os que julgavam já ter vencido e, por fim, ficaram para trás. Há quem estava indo muito bem, porém também ficou pelo caminho. Os motivos são os mais variados, mas a razão é a mesma. Em algum instante, perderam o foco, tiraram os olhos do alvo e, às vezes, tão perto, tragicamente, erraram o caminho. O apóstolo Paulo sabia muito bem que a salvação da alma era o maior bem que alguém poderia conquistar. E para isso, havia uma corrida a ser corrida, uma luta a ser travada. Peleja a boa peleja da fé. Apodera-te da vida eterna. Quanto a mim, não julgo que haja alcançado. Mas uma coisa faço, e é que, esquecendo-me das coisas que atrás ficam e avançando para as que estão diante de mim, prossigo para o alvo, pelo prêmio da soberana vocação de Deus em Cristo Jesus. O maior prêmio que uma pessoa pode alcançar não está nas conquistas deste mundo, mas na coroa da salvação. Esse é o maior alvo a ser atingido e pelo qual devemos lutar. O reino dos céus é tomado por violência, e quem deseja tomar posse da vida eterna deve se preparar como um atleta que de tudo se abstém para chegar ao topo do pódio. Nessa jornada, saiba que haverá muitos obstáculos pela frente, que farão de tudo para você parar e desistir. Mesmo assim, não pare. Se desvencilhe de todo o peso do pecado. Ainda que as lutas sejam grandes, as dores sejam fortes e pareça que você não irá conseguir, lembre-se do prêmio que te espera. Continue olhando firmemente.

Para o autor e consumador da sua fé, que te aguarda ansioso do outro lado, pronto para lhe dar não uma coroa de folhas que logo secará, um troféu ou medalha que ficará empoeirado na prateleira, mas a coroa da vida incorruptível, a eternidade com Deus, para aqueles que o temem e lhe obedecerem até o fim. A corrida ainda não acabou. Não desanime. Pense que é só mais um pouco. Foque na porta estreita, no caminho apertado. Fuja das distrações. O nosso alvo é os céus.

O mundo não sabe, mas está em contagem regressiva. Desde o século XX, o relógio das profecias se acelera. Conhecido como a época dos grandes massacres, pelo número de mortes em conflitos, o século XX registrou mudanças expressivas em todas as áreas, além de acontecimentos de impacto profético, como a criação do Estado de Israel e a multiplicação do conhecimento como nunca antes. Porém, tem sido o século XXI o palco de um evento inédito. Nunca houve tantos sinais acontecendo ao mesmo tempo. É difícil até elencar todos em um único vídeo. Um período de intensa revolução em absolutamente todas as áreas por profundas mudanças. No entanto, foi o ano de 2020 que inegavelmente dividiu a história em antes e depois. E neste novo mundo, onde as profecias se cumprem em ritmo vertiginoso, guerras e rumores de guerras fazem parte do novo normal. As tensões e conflitos, antes de curta duração, agora não parecem vislumbrar um fim. Guerra no leste europeu, guerra no Oriente Médio e tensões envolvem países de todos os continentes. Uma nova guerra mundial é questão de tempo, assim como uma nova pandemia. A década começou com o Covid, surto de peste suína africana, invasão de gafanhotos na África Oriental e na América do Sul, ameaças de novas pandemias causadas por vírus e outras pragas rondam os noticiários quase todas as semanas. Como se não bastasse, grandes terremotos têm sido registrados em vários lugares. O número de tremores de grande magnitude em áreas populosas tem aumentado em um período de tempo muito curto. A natureza geme e se revolta. Desde 2020, o mundo inteiro enfrenta ondas de calor sem precedentes. Ao mesmo tempo, recordes de chuva. Nunca se viu nada igual. Em 2021, inundações catastróficas na Europa causadas pelas chuvas mais fortes em um século. Em 2024, a Europa mais uma vez debaixo d'água. Os recordes anteriores já foram batidos com largas margens. Em 2021, ondas de calor sem precedentes causaram centenas de mortes pelo mundo. 2023 foi considerado o ano mais quente desde que se tem registro. Recorde no verão já batido por 2024. E como consequência da guerra e das mudanças climáticas, o quadro da fome no mundo está cada vez pior. And most vulnerable. Apesar dos esforços da humanidade, não irá melhorar. A fome, as pestes e os conflitos são um alerta que poucos têm aceitado ouvir. O mundo, uma panela de pressão prestes a explodir. Mas algo ainda o detém. E em breve, será tirado. O que mais precisa acontecer para você entender que estamos caminhando para o fim? Hoje você tem a chance de fazer o que é preciso para estar do lado certo quando o dia finalmente chegar. E ouvireis de guerras e de rumores de guerras. Se levantará nação contra nação, reino contra reino, e haverá fomes e pestes e terremotos em vários lugares. Mas todas estas coisas são um princípio de dores.

Temos acompanhado que as profecias bíblicas, na sua maioria, já estão se cumprindo. Diariamente, as pessoas buscam informações em jornais e sites de notícias sobre algo que o livro sagrado já anunciava 2000 anos atrás. Mas não são apenas os sinais de guerras, epidemias, fome e terremotos que devemos nos atentar. A maior advertência do Senhor Jesus sobre esse período está passando despercebida. Certa ocasião, os discípulos perguntaram a Jesus em particular: "Dize-nos, quando serão essas coisas? E que sinal haverá da tua vinda e do fim do mundo?" E Jesus, respondendo, disse-lhes: "Acautelai-vos, que ninguém vos engane." O cenário atual do mundo prepara o caminho para o surgimento do anticristo, o falso pacificador, o suposto salvador da pátria que trará fim a todo este caos e, por fim, enganará as nações. Este ainda não se manifestou, mas o seu espírito já atua em toda a terra de forma silenciosa e devastadora nos nossos dias, implementando na mente das pessoas sorrateiramente suas ideias e pensamentos. A mesma arma usada no início da criação contra o ser humano será a mais perigosa e mortal de todos os ataques do diabo no final dos tempos: o engano. Este é o espírito do anticristo, do qual já ouvistes que há de vir, e eis que já agora está no mundo. O nome já revela sua identidade: aquele que se opõe a Cristo, a tudo que ele deixou e ensinou. Sua agenda tem como objetivo desconstruir tudo o que Deus criou, substituindo por seus ideais. Não é exatamente o que vemos por trás dessas ideologias? A banalização do casamento, a deterioração da família, a proibição de Bíblias nas escolas, leis em que crianças devem decidir qual sexo se identificam, governos criminalizando a fé cristã, a restrição e censura ao discurso do que é certo e o apoio ao que é contrário aos mandamentos. O espírito do anticristo está por toda parte: nas mensagens subliminares em desenhos, filmes e músicas, na opinião de intelectuais e influenciadores. Nunca uma geração foi mais enganada do que a atual. Diariamente bombardeada pelas fake news, em um mundo onde as pessoas odeiam a verdade e abraçam a mentira, os valores estão sendo invertidos. Filhinhos, é já a última hora. E como ouvistes que vem o anticristo, também agora muitos se têm feito anticristos, por onde conhecemos que já é a última hora. Cuidado! Este engano também está dentro das igrejas. Embora muitos tenham aparência piedosa e fiel, não pertencem à igreja espiritual do Senhor Jesus e estão a serviço das trevas para escandalizar, enganar, colocar dúvidas e esfriar outros com respeito à salvação. E nunca se viu tantos abandonando a fé como nos últimos tempos. Pessoas seduzidas e enganadas pelo brilho do ouro deste mundo, que quando despertarem, será tarde demais. Esteja em alerta. Não se deixe levar pelo coração corrupto e enganador. Atente-se para o primeiro e grande sinal dado pelo Senhor Jesus. Reflita na grandiosidade da sua alma e invista no que realmente importa. Aproveite enquanto a porta da salvação está aberta, porque a qualquer momento ela irá se fechar.

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0: Vai me dizer que você não tem essa impressão de que o tempo está passando rápido demais. Não é impressão. Algo já começou a acontecer no nosso planeta.
1: Agosto de 2022. Veículos de imprensa em todo o mundo.
2: Um estudo realizado no Reino Unido apontou que a Terra está girando mais rápido.
3: That was the Earth's shortest day.
4: 2021 год может оказаться короче.
5: 但是有的时候你会不会觉得说, 哎, 快乐的时间总是过...
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1: 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Jesus Cristo nas Sagradas Escrituras.
0: Se aqueles dias não fossem abreviados, nenhuma carne se salvaria. Mas por causa dos escolhidos serão abreviados aqueles dias. Mais uma vez, a ciência alinha-se com as profecias bíblicas. Coincidência ou cumprimento da palavra de Deus em nosso tempo? Esta notícia repercutiu e chamou a atenção do mundo inteiro nos últimos dias. Em 29 de junho de 2022, a Terra completou sua rotação 1,59 milissegundos mais rápido do que o normal, dia mais curto da era do relógio atômico. Registros têm preocupado cada vez mais os especialistas dessa área. Desde o ano de 2020 as coisas andam estranhas. O dia mais curto registrado anteriormente foi superado 28 vezes só naquele ano. Num artigo publicado em uma famosa revista americana vai mais além. Poderíamos estar começando um período de 50 anos de dias mais curtos. São muitas as teorias, mas cientistas ainda não sabem explicar o que está acontecendo com o nosso planeta. O sermão profético de Jesus, descrito em Mateus 24, diz que no final dos tempos, por causa dos escolhidos, os dias seriam abreviados. O que vemos até então é um número relativamente pequeno na duração das 24 horas do dia. Mas a pergunta é, por que agora? O mundo estaria sendo acelerado para chegar rápido o que está nas profecias? A volta do Senhor Jesus? Não precisa ser nenhum especialista para notar que o tempo está passando depressa. Quantas coisas parecem ter acontecido ontem? E já se passaram anos, décadas. Esses dias estávamos comemorando o Ano Novo. E agora, já estamos chegando no fim dele. Indiscutivelmente, os sinais proféticos se desenrolam a um ritmo impressionante. Tudo está se cumprindo em conjunto. Sinais no céu. Risco iminente de uma guerra nuclear.
7: Today, humanity is just one misunderstanding, one miscalculation away from nuclear annihilation.
0: O avanço tecnológico. Já é possível ver pessoas com implante de chip em suas mãos para guardar dados pessoais, abrir portas e até mesmo efetuar pagamentos. E mais além, empresas já iniciaram testes para o implante de chip no cérebro humano. Dentre outras coisas, as pessoas poderão acessar a internet pela mente. O espírito do anticristo já doutrina a humanidade. Aquilo que Deus criou já não é mais bem-vindo. Os valores estão invertidos. O cheiro de uma nova era é tão forte que tudo já parece um esgoto. Políticas ideológicas, imoralidades, materialismo, abandono da fé, perseguições e boicotes aos princípios bíblicos? O que será desta geração de crianças expostas a todo tipo de conteúdo podre e perigoso? Onde iremos parar? Tomara que de fato este tempo se acelere ainda mais e o Senhor Jesus retorne em glória para buscar os que se fazem escolhidos e por fim a toda essa imundícia que estamos vendo no mundo. Mas o que nos preocupa é você, que ainda está indefinido, vivendo no pecado, fingindo ser o que não é. Acorde! Observe a quantidade de sinais à sua volta. Veja! Tudo está mudando bem diante dos seus olhos. Já é quase meia-noite. Deus está com pressa. Largue as distrações e preocupe-se com a alma que está aí dentro de você, correndo o perigo de passar toda a eternidade no lago de fogo e enxofre. Saiba, este livro sagrado é mais atual do que qualquer notícia e comprovação científica que sairá amanhã. Aquele que testifica estas coisas diz: certamente cedo venho.

0: humano tanto investe. Valoriza aquilo que é nada. E o que realmente muito vale é tratado como algo inexistente ou insignificante. Estou falando da alma. Por causa dela, uma guerra feroz acontece desde o início do mundo. Tamanho é o valor que ela carrega. Deus colocou no homem um pedaço dele, a eternidade. Nada que ele criou possui tanta preciosidade. Desde então, Satanás, o ladrão de almas, trabalha incansavelmente para que ela se desconecte do seu Criador. E o seu maior objetivo tem sido varrer da humanidade a ideia de que somos alma, distraindo o homem com os seus chocalhos. Nunca se viu uma geração tão materialista, preocupada exageradamente com a aparência e a opinião alheia, desesperadamente em busca da glória neste mundo, na corrida desenfreada pelo dinheiro e sucesso. Enquanto isso, suas almas vão se apagando e, pouco a pouco, definhando num vazio jamais visto em toda a história. A parte mais valiosa que possuem é, infelizmente, a primeira coisa que sacrificam pelas coisas deste mundo.
1: Do que adianta ganhar o mundo inteiro se perder a sua alma?

0: O que uma pessoa pode dar em troca da sua própria alma?
1: Se você pudesse ter todo o dinheiro da Terra, de acordo com o relatório de riqueza global mais recente, você teria cerca de 530 trilhões de dólares. Toda essa fortuna não chega aos pés do valor de uma única alma. É difícil de entrar na cabeça do ser humano, já que este se apega apenas ao que vê. Só não enxerga que dinheiro é papel, carro é lata, casa é pedra, e que ao partir deste mundo, tudo ficará por aí. O que se acumula na Terra não tem valor algum na eternidade. O preço da salvação da alma não foi pago com prata ou ouro, mas com o sangue do único Filho de Deus. Isso torna a alma humana a coisa mais valiosa da Terra. O valor que Deus coloca sobre ela é inegável e indiscutível. Mas e para você? Infelizmente, muitos só saberão o valor da alma quando sentirem a dor da segunda morte e a separação eterna daquele que ofereceu gratuitamente a salvação pela fé. Sua matéria é inútil, mas a sua alma é infinitamente valiosa.
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0: No ventre de Ana, onde deveria estar um filho, havia um vazio. Ninguém mais poderia resolver. Não havia força humana capaz de aplacar aquela dor. Estéril e humilhada, pelos costumes da época, seu marido tomou uma segunda esposa que lhe dava filhos. Esta solução resolveu o problema dele, mas agravou o problema de Ana. Agora, além da vergonha de não ter filhos, ela tinha que suportar as constantes e excessivas provocações.
1: Não sei por que é que você vem. Se é pra ficar com essa feição de amargura o tempo todo? Vai ver que é por isso que Deus não te responde. Já eu, tão frutífera quanto a terra de Canaã, quando Deus prometeu aos nossos antepassados. Só falta manar leite e mel. Bom, se bem que leite não me falta. Quando eu estou prestes a desmamar um filho, nasce outro. Bendito seja.
2: Penina, eu tenho poupado Eucana de ficar ciente de todas as suas provocações, de todas as suas ofensas. Diferente de você, eu prezo pela paz na minha casa e pela alegria do meu marido. Então, por favor, para.
1: Foi bom você mencionar a alegria do nosso marido. Vamos ver quão alegre ele vai ficar quando eu der a boa notícia que eu tenho para dar. Adivinha? Adivinha? Eu estou esperando outro filho.
2: Mentira.
1: Ah, é? Bom, então vamos esperar o Eucano chegar e eu contar pra ele.
2: Você tá mentindo.
1: É por isso que o Eucano vive se deitando comigo. Porque ele sabe que a semente dele vai cair em solo fértil. Pra você ficar ciente que são os meus filhos que vão carregar o nome do meu marido.
0: O sentimento reagia e mantinha Ana refém de sua triste condição. Os dias que deveriam ser dedicados a buscar a Deus eram os dias da mais insuportável irritação. Ana conhecia Deus e o seu poder, e por isso não aceitava aquela lacuna em sua vida, mas não conseguia lidar com a falta do que tanto queria. Triste e amargurada, se entregava ao sofrimento, permitindo que o problema lhe tirasse todo o prazer.
3: Ana. Sofia. Vem cá. Por que você chora? Por que não come? Por que tá tão triste assim?
2: Você sabe por quê?
3: Não sou eu melhor pra você do que 10 filhos.
0: Pela dor do vazio, até o alimento perdia o sabor. Muitos hoje, assim como Ana, conhecem a Deus, mas carregam o vazio em lugar da bênção que Ele prometeu. Dia após dia, o mal se empenha em apontar aquilo que tanto falta, fragilizando a alma já aflita. Ana se permitia ser atingida, ampliando o vazio da ausência daquela conquista. Até o dia em que, mesmo ainda sentindo aquela dor, decidiu não mais aceitar. Considerou a grandeza de Deus e a fidelidade de suas promessas. O problema continuava o mesmo, mas a reação dela desta vez foi outra. Ana usou a amargura de sua alma como combustível da fé. Transformou a dor em força. E diante do juiz de toda a terra, derramou sua alma e fez um voto.
4: Senhor dos exércitos, se de fato olhares para a aflição da tua serva e te lembrares de mim, e não te esqueceres da tua serva, e me dares um filho homem, Eu dedicarei ao Senhor por todos os dias da sua vida. E sobre a cabeça dele não passará navalha.
0: Que mudou todo o seu futuro e preencheu cada espaço vazio com a resposta muito maior que o seu pedido. Ana queria um filho. Deus lhe deu 6 filhos. E a honra de ser a mãe do profeta que ungiu o rei Davi e escreveu o seu nome para sempre na palavra de Deus.
4: Vai se chamar Samuel, porque ao Senhor o pedi.
0: Deus tem prazer de recompensar aqueles que agem a fé, com inteligência, como fez Ana. Por saber quem ele era, transformou em fé sua amargura de alma, não aceitando mais a vergonha. E através de um voto, removeu o vazio e trouxe para sua vida a força e o poder de Deus, materializados na resposta do altar.
4: O meu coração se regozija no Senhor. A minha força está exaltada no Senhor. A minha boca se ri dos meus inimigos, porquanto me alegro na tua salvação.
0: Porque não cabe mais o vazio onde Deus prometeu encher.

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0: A fé e a inteligência trabalham juntas. Embora a fé seja encarada como loucura para esse mundo, ela é inteligente porque nos faz saber que temos direito à felicidade. A fé faz com que recusemos uma vida de derrotas e conquistemos uma vida de vitórias. Se tudo não está de acordo com os seus ideais, está na hora de você refletir com a sua inteligência e usar a sua fé para trazer à existência os desejos de seu coração.
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Episódio de hoje: as lutas da vida cristã. Todos que creem almejam passar a eternidade junto com Deus. Mas sabemos que esse objetivo não é nada fácil. A verdade é que a coisa mais difícil que existe na face da Terra é a salvação da nossa alma. Uma coisa é estar salvo, outra coisa é você permanecer salvo. A nossa eternidade depende da luta que travamos dia após dia nesse mundo. E diga-se de passagem, que luta! Todos os dias somos bombardeados de problemas, tentações e situações que surgem para nos afastar de Deus. Você parou para observar que a partir do momento em que decidimos assumir a fé no Senhor Jesus, parece que o inferno inteiro se levanta contra nós? Por que a vida cristã é tão difícil? Quando a pessoa vivia no pecado, na vida errada, ninguém falava nada. Foi só se entregar a Deus e pronto. Todo mundo se levanta contra ela. O caminho para a eternidade não é fácil. A porta é estreita, a estrada cheia de espinhos. Quanta luta enfrenta um cristão para se manter de pé? É uma luta dentro de casa? É uma luta no trabalho, na escola? É uma luta diária que acontece na sua mente. O diabo trabalha incansavelmente para que o ser humano desista da salvação. O Senhor Jesus nos alertou quanto ao que passariam os que o seguissem. E sereis entregues até por vossos pais, irmãos, parentes e amigos, e matarão alguns dentre vós. De todos seres odiados por causa do meu nome, contudo, não se perderá um só fio de cabelo da vossa cabeça. E qual o motivo de tamanho ódio? O simples fato de se assumirem cristãos. Então, qual o segredo para permanecer firme, mesmo diante de tantas dificuldades? O segredo é imitar a fé daqueles que no passado suportaram tamanha oposição por causa daquilo que lhes foi prometido. Os primeiros cristãos sofreram com prisões, açoites e morte por causa da entrega ao Senhor Jesus.

Enfrentaram zombarias e torturas. Outros ainda foram acorrentados e jogados aos cárceres, apedrejados, serrados ao meio, tentados, mortos ao fio da espada. Pessoas das quais o mundo não foi digno. Mas por que, mesmo depois de tamanho sofrimento, eles não negavam a fé? Pois os olhos deles já não estavam nesse mundo, mas naquilo que Deus havia preparado para eles nos céus. Mas agora aspiram a uma pátria superior, isto é, celestial. Por isso Deus não se envergonha deles, de ser chamado de seu Deus, porquanto lhes preparou uma cidade. Se as pessoas nesse mundo soubessem o que Deus está preparando para elas na eternidade, suportariam até o fim todas as lutas que têm passado. O que temos visto nos dias de hoje são pessoas que, por qualquer motivo, saem da igreja e largam Jesus, seja por uma bênção não alcançada, por um mau testemunho de alguém falho, por uma luta que ainda não cessou. Imagine se elas passassem pelo que os primeiros cristãos passaram. Até hoje, em vários países, cristãos são perseguidos e mortos, mas mesmo assim não recuam com respeito à fé que assumiram, pois aguardam com ansiedade o verdadeiro reino no qual fazem parte. A verdade é que se os seus olhos não estiverem naquilo que está preparado para aqueles que amam a Deus, certamente você não irá suportar. Eu sei o quanto sua vida é uma guerra e o quão é difícil se manter de pé com tantos problemas. Mas não se esqueça, tudo isso vai passar e a recompensa para aqueles que perseverarem será infinitamente maior do que tudo.

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12: Estamos em sintonia. Boa tarde, Angola!

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2: Atenção, que em Luanda resiste a 25 graus centígrados.
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2: Atenção, que hoje é 27 de outubro, de setembro, perdão, de 2026. Estamos em sintonia. Boa tarde, Angola.
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0: Boa tarde Angola, boa tarde mundo, boa tarde cidade capital, boa tarde a todos que nos ouvem. Já estamos no ar hoje aqui, segunda-feira, levanta a poeira.
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0: e começa a cidade. A semana retorna. E atenção que hoje os alunos também estão na luta, tal como nós, hein? Atenção, não são só os trabalhadores, todos voltaram às suas rotinas normais. Setembro com gosto de trabalho. Sim, senhora. Dia 7 de setembro começa assim. A semana começa, o estresse do trabalho regressa, aquela rotina de trabalho ou do final de semana, cheia de festas e orações e preces a Deus, termina. E chega assim a segunda-feira para nos mostrar que tudo que é bom dura pouco. Sim, senhora. Hoje são 7 de setembro de 2026. Está no ar mais uma edição do nosso e o vosso programa Pôr do Sol, a vibe que aquece a cidade aqui na Rádio Fé Angola.
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0: Atenção que hoje é segunda-feira e segunda-feira tem a rubrica sempre informado. Daqui a pouco, não perca, já sabe que para participar do nosso programa 956-08-3866 é o número certo para o amigo ouvinte participar e interagir conosco fielmente, deixar a sua opinião ou os seus beijinhos e abraços. Também pode assinar aqui o livro de ponto, que estamos aqui para fazer a festa na rádio. É consigo até às 8h30. Boa tarde, Angola!
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0: E este programa aqui tem a supervisão de Mateus Ngusso, Ana Pacancusso e Armindo Pedro Moia. Coordena garanta técnica produziu e comunica consigo o Charado Altíssimo
2: Jesus Dias.
0: O único locutor no mundo que não bebe Fanta, mas está sempre
3: fantástico.
0: Sempre fantástico. É até às 8h30 consigo. 956-08-3866 é o número para poder participar do nosso programa, para poder te mandar um beijo. Atenção à nossa live no Facebook, um forte beijo no tamanho da graça. Estamos juntos e até às 8h30. Boa tarde.

É segunda-feira, levanta poeira, atenção! Sim senhora, já começou assim a semana. E quando toca 17 horas, só dá pôr do sol, de pra cuiar o quê? Quem não levantar da cadeira é do diabo. Para você que está a caminho da escola, para você que está a caminho do trabalho, para você que está de regresso em companhia da Rádio Fengol, um forte beijo do tamanho da graça. Ai, que quente. Índia, boa tarde. Angola, boa tarde. Brasil, boa tarde. Atenção que no nosso índice de audiência, Brasil foi ultrapassado por Angola. Ah, sim senhora, os angolanos acordaram. Agora falta participar e mais também. Atenção, hein? 956-08-3866 é até às 18h30. Estamos em sintonia.

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3: Atenção que hoje são 9 de setembro de 2026. Hoje é o dia... Ou seja, faltam 115 dias para terminar o ano 2026.
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5: Confira a hora certa.
6: Hora.

0: Estamos em sintonia, 17 horas e 16 minutos. Boa tarde, Angola.
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0: Esta Shape of You de Ed Sheeran é a nossa saudação musical do dia de hoje.
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0: Sim senhora, são 17 horas e 21 minutos, ouvimos Ed Sheeran com o título da música Shape of You, uma música para poder abrir assim o nosso programa da maneira mais agradável possível. Estamos em sintonia? Sim senhora.

Atenção à jogada! Sim, senhora, 17 horas e 21 minutos, 7 de setembro de 2026. Hoje começam oficialmente as aulas. E hoje é o dia 250 do ano, estamos a 115 dias para dizer bye bye 2026. Se ainda não conseguiste comprar o carro que tanto planejaste, preocupa-te já, atenção, estamos a escassos dias. 115 dias passam a correr, né? E quero mandar um forte abraço aos nossos queridos ouvintes que completam a idade no dia de hoje, isso mesmo, parabéns! Começar a semana, completar a idade, é mesmo assim. Parabéns a todos, 7 de setembro, para todos os nossos aniversariantes, ouvintes e não só, um forte beijo do tamanho da graça. Que Deus abençoe a todos, com muita saúde, longevidade, prosperidade e que o nosso Deus Altíssimo continue a abençoar a vossa vida. Que continue a ter uma jornada de vida na terra cheia de bênçãos e que a graça do Pai amado, Senhor Altíssimo dos céus, o Criador dos céus e da terra, continue convosco, sim senhora. Um forte beijo a todos que completam a idade do dia de hoje. Parabéns, feliz aniversário, um beijo no charlotíssimo, sim senhora. Já 7:23, o nosso programa só chegou agora, mas já está mais quente que o fogo. Não, o fogo não chega aos nossos pés, eu tenho dito. Quem não gosta desse programa invejoso, pode até não gostar, mas se dizer que não é bom, é inveja, estamos em sintonia. 17:23, boa tarde Angola.

0: Atenção, a chamada! Sim, senhora, a chamada da audiência! Cabinda, boa tarde! Wij, boa tarde! Luna Norte, boa tarde! Kwanza Norte, boa tarde! Benga, Culi... Boa tarde, Buxico Leste, boa tarde, Guambo, Cabinda, Malange, Bié, Kwanza Sul, Kwanza Norte, Luanda, Nossa Quianda, boa tarde, estamos em sintonia. Quem está do outro lado, participe, assine o livro de ponto.
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0: 956-08-3866, é no nosso WhatsApp, assine o livro de ponto. Ai, Nossa Quianda, Luanda. Kikolo, Kakwaku, boa tarde. Belo Monte, boa tarde. Paraíso, boa tarde. Ndala Muleba, boa tarde. Ayue, Kamama, boa tarde. Golfo 2, boa tarde. Golfo 1, ali nas bandas do Avocumbe, boa tarde. Kalemba 2, boa tarde. Petrangol, boa tarde. Sim, senhora. São Paulo, boa tarde. É qual é o terreno que sobrou aí? Boa tarde, estamos em sintonia. Até 18h30, o pôr do sol vai aquecer com a cidade. Atenção, quem mexer aí? Estou a treinar artes marciais.
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0: Atenção, que daqui a pouco os nossos doutores entram para poder fazer a festa aqui no nosso programa com a rubrica Sempre Informado. Vamos fazer uma pequena ronda sobre os assuntos que marcaram a semana passada. Isso mesmo. Daqui a pouco, não perca. Para participar é muito simples. Se estiver no Facebook, na nossa live, é só discar, é só deixar um comentário, dizer que estou aqui, deixa um like, partilha. A página, ou nesse caso o perfil, é Jesus Dias. Estamos a ouvir a partir das plataformas de rádio. Vamos lá, participe pelo nosso WhatsApp 956-08-3866. Vamos lá medir a nossa temperatura da audiência aqui, hein? Índia, sempre a liderar a audiência. Parabéns, mas angolanos, acordem, o país é nosso.

Atenção, Brasil, minha gente. Aí, cara. Hoje é dia da independência do Brasil.

0: Dizia eu, hoje é dia da independência do Brasil. A data é celebrada a 7 de setembro desde 1822. É muito tempo. Em Moçambique se celebra hoje o dia da vitória desde o dia 7 de setembro de 1974. E no Brasil é feriado, então não há desculpas para ninguém nos ouvir hoje. Atenção! E este dia em Moçambique, o Dia da Vitória, marca a assinatura dos Acordos de Lusaka em 1974, que abriram caminho para a independência de Moçambique. E atenção que a ONU instituiu num dia como hoje para destacar a importância da cooperação entre forças policiais de diferentes países no combate ao crime transnacional. Nesse caso, hoje é o Dia Internacional da Cooperação Policial. E também é o Dia do Ar Limpo. Pronto, eu tenho dito, há datas para tudo nesse mundo. E atenção que hoje é o dia do aniversário do músico Filipe Mukenga. O mais velho Filipe Mukenga completa os 77 anos de idade. Sim, senhora.
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0: um beijo para Filipe Mukenga. Esse cota tem uma voz, pai. Deixa lá. Filipe Mukenga é um astro do jazz angolano. É o mais velho que canta muito. Tanto parabéns, Filipe Mukenga. Um forte abraço aqui da Rádio Fiangola. Feliz aniversário, longevidade. Que venham muitos anos.

Estamos aqui a fazer a festa na rádio. Obrigado a você que nos acompanha. Muito bem, estamos aqui em sintonia. 17 horas e 30 minutos. Daqui a pouco tem a rubrica Sempre Informado. Fique daí do outro lado. Não deixe de nos acompanhar por nenhum instante. Partilhe o link, convide os amigos e vamos fazer a festa na rádio. Estamos em sintonia. Boa tarde.

Estamos em sintonia, vamos ouvir boa música. Irmãos Verdade, Yolanda Pedradas, já voltamos daqui a pouco depois dos compromissos comerciais. Boa tarde, Angola!

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17h47 minutos, estamos de volta. Este é Liriane com a música Super Homem. Sim, senhora, estamos em sintonia. Deixa eu mandar um abraço aqui a Daniel Bamba, está na nossa live no Facebook. Um forte beijo, amigo. Sim, senhor, vamos até às 18h30, estamos em sintonia. Por favor, já sabe, para participar do nosso programa, o número é 956-08-38-66.

0: estavas em sintonia. Quem não dançar é do diabo. Sim senhora, 956083866, participe, deixe também a sua opinião, a sua dica, esteja connosco, vamos lá, interaja connosco. Esta é a vibe que aquece a cidade até 18h30, pôr do sol, com o Xaradoutíssimo. Jesus Dias é o meu nome, o Xaradoutíssimo, o único locutor no mundo que não bebe Fanta, mas está sempre fantástico.
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0: É até às 8h30, estamos em sintonia. Boa tarde, Angola.

0: 956083866. Estamos aqui a fazer a festa na rádio. Sim, senhora. Atenção.
1: Mata quem mata.
0: Nós não somos como o fogo. O fogo não chega aos nossos pés, mano. Santo Zambi. Atenção que o casal presidencial, João Lourenço e a sua esposa, Ana Dias Lourenço, completaram... mais um aniversário de casados, neste final de semana.

Dizia eu, são 40 anos de casado. O casal presidencial da sua excelência, o presidente João Lourenço, João Manuel Gonçalves Lourenço, e a sua amada esposa, Ana Dias Lourenço. São 40 anos de casado, a celebrar, ou celebrou-se ontem, 40 anos de casado do casal presidencial. E o Presidente da República partilhou uma foto ao lado da sua amada nas suas redes sociais. Aí. A cota Ana Dias deve estar olhando. Poxa, meu marido, sim senhora. Investi bem no homem. Hoje era o Presidente da República, o homem mais influente do país. Estamos em sintonia, 17 horas e 52 minutos. Olha, deixa-me mandar um abraço a todos que nos acompanham na nossa live no Facebook. Estamos aqui a fazer a festa na rádio. Um abraço a todos que nos acompanham pelo aplicativo Radiosnet também. Acho que nós temos muitos que nos acompanham através daí. Bom, Cacuaco, boa tarde. Minha banda de luxo. Petrangó, boa tarde. Aí, Camama, banda do meu colega Armindo Pedro Moinha. Atenção, Benfica, boa tarde. Quilamba, boa tarde. Golfo 2, o famoso Ngolo, boa tarde. Cacuaco, Quanquarã. Olha, como é que chama a sua banda mesmo? Cacuaco é Quanquarã, o Golfo 2 é Ngolo. Na tua banda chama como? Bom, 956-08-3866 é para deixar assim a sua dica, assinar o livro do ponto. Vamos dar uma pequena pausa para a seleção de músicas para tornar o seu final de tarde mais agradável. Daqui a pouco volto com a rubrica Sempre Informado com o Dr. Armando Calonge. Voltaremos daqui a pouco. Vamos ouvir umas músicas para começar ou para terminar melhor o dia. Estamos em sintonia. Boa tarde, Angola.

Boa noite, já são 18 horas em Angola, já é noite em Angola, 19 horas em Moçambique, estamos a ouvir aqui Juca, Angelina. Boa escuta a todos, já voltamos daqui a pouco. Boa noite, Angola.

Bom, 18 horas e 4 minutos, estamos em sintonia, estamos a ouvir Magui dos Impactos 4. Para quem não sabe, esse é o primeiro grupo da cantora Yola Smith. Era composto pelos irmãos Smith, ou seja, toda a banda era composta por irmãos. Imagina ter uma família de músicos, é a Yola Smith. Começou muito cedo, sim senhora, e a qualidade é aquela. Obrigado a todos que nos acompanham na nossa live do Facebook. Atenção, já são 18 horas e 4 minutos. Vamos até às 18h30. Segunda-feira começou em grande porque o pôr do sol chegou. E vamos agora à nossa rubrica Sempre Informado, com o nosso ilustre Dr. Armando Caluange, o nosso amado Dr. Werner, por questões laborais, não pode participar hoje, mas temos em linha o amado Dr. Caluange. Vamos aqui fazer uma pequena ronda sobre os assuntos mais comentados nas redes sociais ao longo da semana passada. São três em destaque e... Vou já saudar aqui o meu amado Dr. Caluange. Dr. Caluange, boa noite. Estamos em sintonia. Dr. Caluange, boa noite.

Bom, 18 horas e 6 minutos, como dizia eu há pouco tempo, temos o nosso amado Dr. Caluange já conosco, mas infelizmente o nosso querido Dr. Werner, por questões laborais, não pode estar conosco hoje, mas teremos sim a nossa rubrica com o Dr. Armando Caluange, a.k.a. Seyfield, na qual vou já daqui uma forte saudação. Dr. Armando Caluange, muito boa noite, estamos em sintonia.

0: Bom, estávamos com algumas falhas na comunicação, mas queremos, nós estamos com as condições todas criadas. Dr. Caluange, boa noite.
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0: Dr. Caluange, boa noite.

0: Doutor Caluange, boa noite.
1: Boa noite, boa noite.
0: Ah, agora sim. Estávamos com algumas dificuldades na comunicação. Boa, como o doutor está? Estamos todos na bendita paz de Cristo. Hoje retomamos as atividades laborais para quem trabalha com educação.
1: Bem, hoje retomamos ao trabalho. Os meus alunos se surpreenderam, pensaram que era só apresentação, mas eu não brinco com isso.
0: O nosso amado Dr. Werner hoje, por questões laborais, está a cumprir com os seus deveres da lei desse momento, então, por conta do horário, não estará conosco hoje, mas vamos avançar.
1: Vamos avançar, vamos avançar.
0: Boa, boa, boa. Amigos ouvintes, 18 horas e 9 minutos, estamos agora com a nossa rubrica Sempre Informado, com o Dr. Caluans. Qualquer intervenção é através do 956-08-3866. Boa, doutor, vamos começar com esse assunto que eu sei que temos muita coisa para comentar, o caso Junito Muniz. Isso está a dar barulho desde a semana passada e eu ainda estou aqui incrédulo para saber se realmente o problema está na troca da parceira ou simplesmente por conta do facto dele ter abandonado a sua ex-esposa ou parceira. Esse assunto virou meme.
1: Infelizmente, a nossa sociedade hoje banaliza tudo e é um caso de facto mediático, porque também o Junito Muniz é um tanto quanto polêmico nas suas intervenções. Quando ele traz algum assunto, é dado a polêmica. Mas eu creio que não só por ele ter abandonado a parceira anterior, mas por algumas declarações que ele havia feito concernente a parceira, e algumas declarações muito fortes, e agora, passado algum tempo, vem com uma nova parceira, uma clainha. Talvez por isso é que a sociedade julgou. Mas não seria o primeiro nem o último que faz declarações muito fortes e as coisas não dão certo. Até o próprio Adão um dia disse: é osso dos meus. Quando a coisa depois disse que não, Deus, mulher que tu me deste. Esta me enganou. Então, são casos que acontecem na nossa sociedade e, infelizmente, a nossa sociedade olha sempre pelas coisas negativas, tornando notícias para os comentários.

0: escandalizar, mas de que a parceira, a atual parceira, infelizmente, ela usa o corpo como negócio e tem alguns vídeos a circular, supostamente, nas redes sociais ou na internet, da mesma parceira. Esse país não é para amadores, esse país.
1: É um dado a se ter em conta, precisamos confirmar, mas não podemos esquecer que as pessoas têm um passado e têm um presente. E infelizmente, tudo quanto está registrado, a internet não perdoa. Aquilo fica cravado. Mas dá-se benefício da dúvida, as pessoas mudam. Pode ser que a parceira, de facto, teve uma vida leviana, mas, com o passar do tempo, encontrou o amor verdadeiro e alguém que lhe oferece condições de tranquilidade e retira a pressão para a possibilidade de ter que ter outros parceiros a conseguir bens. Zanuck tem exposto alguns bens próprios ou então de família, e eu ainda dou o benefício da dúvida na jovem. Talvez ela realmente mudou e quer seguir outros rumos.
0: Como disse, há muitas variáveis a contar. Podemos também dizer que, pronto, e se porventura ele não tivesse dinheiro, será que a mulata estaria com ele? Doutor, na tua opinião, o que é que achas?
1: Bem, permita-me ser pessimista, e eu não quero de facto ofender ninguém, mas eu digo sempre, hoje até brinquei com uma aluna sobre isso. Eu disse, olha, mulata, só você lhe encostar, vai chutar 5 mil, quase desapareceu. Então, mulatas não é mulher para qualquer um, mulata é para quem tem. Não tanto por causa das suas qualidades, mas é um estereotipo que a sociedade criou, dado aquilo que elas nos mostraram ser. Que para você ter uma mulata, você tem que ter um pouquinho de condições. E quando o dinheiro acaba, a mulata foi embora. Prova disso é do meu amigo Cabo Snoop. Aí, Cabo Snoop, quando a mulata encontrou outro que superava as suas condições financeiras, a mulata acabou indo embora. Então, a mulata, mesmo assim, quem manter a mulata tem que confiar. Quando um dia as coisas acabarem, ela vai embora. Mas não são todas. Tem sempre uns 2% que ainda mantém a integridade e estão realmente com amor. Mas não acredito muito que essa jovem, se o Joninho não tivesse o dinheiro que tem, estaria com ele. Não acredito muito.
0: Ai, meu Deus. São facas de dois gumes, como se diz por aí, né?
1: Sim.
0: Bom, olha, ainda na senda de relacionamentos, doutor Armando, temos outro caso. Na qual dois influenciadores, nesse caso, o marido da Fernanda Kiala recebe de volta todos os presentes dados à sua parceira, nesse caso, incluindo um G-Tour, né, um carro top de gama. A parceira após o término do relacionamento. Este assunto está a causar tanta polêmica que há relatos até de que haverão tribunais envolvidos nesta causa. Ou seja, a relação espumou, o indivíduo diz que não, epa, eu te comprei as coisas, devolva tudo e mais alguma coisa.
1: Será do Altíssimo. Quando a gente dá, a gente deu. E não é correto, você deu alguma coisa e querer a devolução após o término do relacionamento é covardia, por um lado. Não é uma atitude digna de um homem. Não obstante, podemos também analisar os fatores que levaram ao término do relacionamento. Porque se haver adultério na relação, se haver uma traição, é compreensível que o parceiro tenha esta reação. Então, se eu te dou tudo e você mesmo assim foi para fora, então me dá os meus bens, é justo que me dê os meus bens. Que ele te dá tudo o que você

0: que eu te dou não é suficiente. Então, que ele te dá tudo. Nessa perspectiva, é justo, mas não vamos descurar o caso de ele deu e deu até mesmo. Terminou o relacionamento, se te traiu, se não te traiu, pega na tua vida, no teu coração, vai embora e deixa ele com as coisas. Até porque carros estragam, e esses carros top de gama têm uma manutenção alta. Se ela não conseguir manter o carro, vai perder. E se perder, também ela perde. Então, eu penso que foi o erro dele, do marido, ter recebido os bens. E vamos aguardar, se não dá para correr ao tribunal. Se o carro estiver no nome dela, ela terá razão, mas se estiver no nome do marido, juridicamente sempre foi dele, porque o título de propriedade é dele. Não obstante ele dizer que dei, mas não há nada que prova no escrito que o carro era dele, assim como outros bens que talvez estejam também no nome dele.
1: Este assunto está a movimentar as redes sociais. Já desde, creio eu, o sábado da semana passada, está sempre a circular essa questão. Mas até o momento não temos informações ainda dos reais motivos da separação. Apenas o que nós temos e alegações da própria jovem a dizer que o carro é dela, querendo ou não, ela não vai dar. Ela está sempre a insinuar. O rapaz é que não. Ou o senhor, ou o jovem, é que não se pronunciou ainda, mas a mulher tem se pronunciado que não vou dar o carro.
0: Sociedade. É que não vai a fumar do tá errado, a mulher tá, mas nós não soube lá bem no fundo as motivações que levaram à separação, as motivações que levam o rapaz a agir desta forma, mas como um cavalheiro não devia se proceder desta forma, devia deixar os bens com ela, porque são mesmo bens, é tudo perecível, com o tempo aquilo se deteriora. E a vida segue, ele também não vai mesmo receber, não vai usufruir, porque se ele deu aquele, é porque tem mais. Então devia deixar e evitar esses escândalos.
1: Exatamente. Olha, e temos aqui um assunto que eu digo que é uma boa notícia. Profeta Bem Samuel termina mestrado em teologia.
0: Olha, me surpreendeu bastante. Porque eu tenho o Bem Samuel como um dos melhores comediantes que o país tem. Eu, quando estou triste, quero rir um pouco, entro nas redes sociais e pesquiso Bem Samuel e aquilo é muita alegria, mesmo com a minha tristeza, mas consegui-me rir. Mas eu fico feliz por ele ter dado este passo, mas é preciso que ele aplique os conhecimentos que realmente granjeou na sua formação em teologia pastoral, que ele aplique verdadeiramente os conhecimentos, porque todo conhecimento sem aplicação é inútil. Mas é um passo muito grande. É bom quando o homem olha para a sua formação, e eu creio que ele falou muito de ética, e ele precisa moderar um pouquinho a linguagem e se definir a sua linha pastoral, porque noutrora está a fazer música com escudurista, noutrora agora apoiou, é apoiante acérrimo de um determinado partido político. Nós não conseguimos entender qual é a vibe realmente do pastor Bem Samuel, se ele quer ser comediante, se quer ser colorista, se quer ser só mesmo profeta, se quer ser pastor. Então, ele ainda precisa se definir, porque ele entendeu que o imediatismo é uma forma de chamar a atenção, e ele chama a atenção muitas das vezes de forma muito errada. Outro momento que o Bem Samuel me surpreendeu foi no Fly Podcast, quando ele esteve com o Apóstolo Hugo. Ele foi contundente, foi conciso e muito assertivo nas suas abordagens. Então, eu creio que Bem Samuel é um indivíduo que, se ele tiver bons conselheiros, e creio que ele não tem, tiver bons conselheiros e não só bajuladores, ele ainda pode pegar o caminho correto e seguir uma linha muito positiva. Mas tanto para

0: Parabéns, profeta Ben Samuel, por esse passo. Muitos pastores aqui deviam também seguir este passo, mas infelizmente só estão preocupados com sai, sai, receba, receba, e não querem estudar.
1: E nós podemos chamar, ou podemos dizer que o Ben Samuel é um pastor, que é o pastor, o profeta, que domina exatamente o cenário atual das redes sociais. Ele, acho que ele pegou a visão de como é que funciona a internet e usa isso para o seu benefício. Só que tem um porém. Infelizmente, ele consegue chamar a atenção, mas não consegue reter. Esse é o problema que, na minha opinião, né? Acho eu, que funciona assim. Não sei a opinião do doutor.
0: Mas ele consegue, de facto, chamar a atenção. Mas chamar a atenção para quê? Em que sentido ele nos chama a atenção? Nós não olhamos para o Ben Samuel como alguém sério. Nós não temos o Ben Samuel como alguém a se ter em conta quando precisamos sentar com seriedade para resolver um assunto do país. Não vamos chamar o Ben Samuel. Nós não temos o Ben Samuel como um influenciador positivo para a sociedade. Porque ele é um pouquinho de tudo e ele chama a atenção, de facto, nas redes sociais. Mas não chama a atenção pelos melhores motivos. Ele chama a atenção para a comédia daquilo que é o evangelho. E muitos ímpios já banalizam o evangelho por causa do tipo de pastor que ele é, infelizmente.
1: Bom, essas situações, epa, enfim, prontos. 18 horas e 24 minutos, temos aqui mais um assunto. Infelizmente, um assunto triste aconteceu em Cabo Verde, onde um autocarro de alunos fez 25 mortos e deixou 18 feridos. Ou seja, um autocarro de alunos que ia provavelmente numa expedição acabou por acidentar e matou 25 alunos e deixou 18 pessoas feridas. Isso aconteceu ainda ontem. Meu Deus, é uma situação que pasme-nos de prontos, não dá para dizer. Pessoas com tanto futuro pela frente e... Enfim, é difícil comentar isso, doutor. É difícil.
0: É de facto muito difícil e muito triste também. Desde já expressar os nossos profundos sentimentos de pesar a toda a comunidade cabo-verdiana em Angola, a toda a comunidade cabo-verdiana espalhada pelo mundo inteiro. Estamos tristes, o povo angolano está triste por este nefasto acontecimento. Na verdade, nós queríamos que fosse diferente, porque eles saíram para uma atividade com fins alegres. Mas, infelizmente, são sonhos que foram encurtados, são quadros que foram imputados, e estamos tristes por essa perda. E apelar mesmo também aos nossos motoristas dos transportes escolares. Prudência nas velocidades, prudência na estrada, porque muitas das vezes os próprios alunos é que geram uma adrenalina positiva dentro do autocarro, um ambiente sadio, e muitas das vezes nos deixamos levar por aquele ambiente, acabamos excedendo um pouquinho a velocidade. Não obstante, as nossas estradas, quer do nosso país como de outras paragens de África, também têm muita segurança, e onde aconteceu o acidente é uma elevação, logo tem um precipício muito grande, onde o autocarro acabou por cambalhotar. É uma situação muito triste, mas a Bíblia fala em tudo, dá graças a Deus. Mas é muito triste essa realidade. Nossos sentimentos de todos os pais que perderam os filhos, que Deus os abençoe, porque é uma perca muito difícil. E eu creio que talvez tivesse naquele autocarro irmãos, primos, e infelizmente acabaram perdendo a vida.
1: É, realmente, nossos sentimentos de pesar aos familiares que perderam os seus entes neste nefasto acidente ocorrido em Cabo Verde. Bom, deixando um pouquinho esta situação de lado, antes de irmos para, eu creio que é o assunto do desporto que está ao longo da semana a ser comentado. Na semana passada falamos aqui sobre o Real Madrid, que supostamente estava a mostrar um bom princípio de ética, mas chegou o Real Betis e infelizmente queremos nós que alguma coisa ainda não está certa aí, doutor.
0: Bem, nós perdemos o jogo por conta da finalização, pecamos na finalização. A equipa está a ser construída e nós não podemos comparar a equipa do Barcelona com a equipa do Real Madrid. É um treinador novo, é um plantel novo, são novas peças que estão a ser encaixadas, algumas peças já conhecidas, mas estão a ser enquadradas em diferentes setores. Claro que algumas vezes vai dar certo, outras vezes nem tanto, como é o caso que aconteceu desta vez. Mbappé teve a infelicidade do jogo, mas o futebol é assim, há 3 resultados possíveis. Eu creio que ainda é muito prematuro, o campeonato está a começar, nada está definido. Nós podemos dar a volta por cima, o Real Madrid pode de facto dar a volta por cima. Basta ganhar os 2 jogos com o Atlético de Madrid e com o Barcelona. São jogos mais cotados do campeonato. Nós conseguimos sair desta situação. Mas nada está perdido. Parabenizar a equipa do Barcelona, porque tem uma grande equipa, um grande conjunto. Mas eu creio que ainda a equipa vai se encontrar. E assim como outros clubes também estão nesta fase. O próprio Manchester City também está a se reconstruir. O Chelsea está a se reconstruir. Todo o projeto na sua primeira fase tem momentos bons, momentos que claudicam um pouquinho. E é o que aconteceu com o Real Madrid. Mas o campeonato está em aberto, nada está definido.
1: Exatamente, até porque a época só agora começou. Bom, 18:29, o Barcelona está aí a atropelar, bateu mais 5-0. A época começou com goleadas, essa época.
0: O Barcelona tem uma grande equipa.
1: Muito, muito.
0: O Barcelona tem um grande treinador e as peças estão encaixadas. Eles vão, eu creio que o Barcelona vai continuar a lutar para a Champions League, que foge há praticamente 10 anos, 11 anos agora, e ele vai lutar para ver se consegue o título da UEFA Champions League. Mas é uma equipa muito a ter em conta e é uma equipa que impõe respeito aos seus adversários. O Real Madrid que se cuide, assim como o Bayern de Munique, o PSG e tantos outros tubarões europeus, devem se cuidar porque o Barcelona não está com brincadeira, está mesmo a atropelar.
1: Exatamente. Bom, doutor, vamos ouvir aqui um áudio muito rapidamente. Sobre um profeta que alegava, não sei se conhece, já ouviu falar do profeta Kwamba, que alegou que os dízimos, os dízimos não fazem ninguém prosperar. Eu vou colocar aqui o áudio para todos nós ouvirmos.
2: Visita, guarda o teu dinheiro, me dá ouvido, porque o teu dinheiro não cura coisas espirituais. Profeta, aqui não dá o dízimo, não. Não. Dízimo para quê? Quer comer esse dízimo?
3: Sim.
2: E profeta, vamos prosperar como? Quem te disse pessoa prospera com o dízimo? Onde que saíste e dava dízimo? Quantas lojas que abriste? E profeta, a igreja vai ter manutenção como? Vai ter manutenção com o teu amor. Se tens amor, vai fazer coisa com amor. Profeta, não vamos dar dízimo. Para quê? Para Deus chutar devorador. Quantos devoradores que Deus chutou nos dízimos que dava no passado? Ah, para o céu abrir. Já viste o céu abrir, os anjos aí? Guarda o teu dinheiro, me dá o seu ouvido.
1: Bom, doutor Armando Caluange, não sei se sim, conseguiu ouvir. Estamos aqui com umas situações técnicas.
0: Não consegui ouvir o áudio. Mas eu consigo ouvir a música do fundo.
1: Bom, acho que é por estarmos a usar a mesma linha de comunicação. Deixamos só aqui fazer um pequeno arranjo. Amigos ouvintes, são 18 horas e 33 minutos. Vamos uma pequena pausa e já voltamos para poder encerrarmos este quadro. Vamos ouvir uma boa música, ou vamos voltar a ouvir a música do nosso amado... Prontos, o Mayaku, né? Mayaku, essa música que de alguma maneira nos enche de alegria ao ouvir. 18 horas e 20 ou 33 minutos e já voltamos. Vamos ouvir Bruna Tatiana, perdão.

0: Bom, estamos de volta. São nesse momento 18 horas e 38 minutos. Ouvíamos É So Bold de Bruna Tatiana. É uma daquelas músicas que nos remetem sempre a lembranças. A era de ouro da Kizomba, nos anos 2014, 2015, 2012, quando se faziam músicas com coração. No tempo que o Matias Damasio ainda estava no seu auge. Nem agora, que estamos a ver aí um declínio na sua qualidade musical. Mas, enfim, ainda assim, o Matias Damasio continua a ser um dos maiores compositores do nosso país. Sem dúvida. Quem duvidar, eu digo sempre, é do diabo.
1: Cita, guarda o teu dinheiro.
0: Bom, estamos agora a ouvir aqui o áudio do
1: o teu dinheiro
0: profeta Kwamba.
1: Não cura coisas espirituais. Profeta aqui no Daudíssimo, não. Não.
0: Vou colocar no princípio para ouvirmos com mais calma, por favor. Ouvimos.
1: Visita, guarda o teu dinheiro. Me dá ouvido.
2: Não.
1: Porque o teu dinheiro não cura coisa espiritual. Profeta, aqui no Daudíssimo, não. Não. Dízimo para quê? Que comece dízimo?
2: Não consigo.
1: E profeta, vamos prosperar como? Quem te disse pessoa prosperar com dízimo?
2: Não consigo.
1: Onde é que saíste e dava dízimo? Quantas lojas que abriste?
0: Bom, vamos resolver a questão da questão técnica numa outra ocasião. Estamos com uma falha técnica. Nosso equipamento, o som está a ser transmitido para os nossos ouvintes, mas não chega até ao WhatsApp do Dr. Carlos Anjo. Bom, doutor, basicamente o conteúdo do áudio é o seguinte: o doutor afirma, ou nesse caso o profeta afirma, que dar dízimo não faz ninguém prosperar, porque ele ainda colocou uma comparação de que há muita gente a dizimar há anos e a sua prosperidade não muda, e de que o tal devorador não existe, é apenas uma coisa na cabeça que os pastores colocam para ver se nós nos tornemos fiéis ao dízimo. Segundo o que o profeta Kwamba informa neste mesmo áudio, a igreja sobrevive do amor dos fiéis e não de obrigações relacionadas a pagamentos ocasionais ou pagamentos obrigatórios, como o caso do dízimo. Este é o conteúdo do áudio, ou depois farei questão de partilhar para si no WhatsApp, no privado. Mas o assunto é este: o profeta

0: Bom, voltamos. Estamos com uma pequena falha técnica aqui, mas vamos fazer a faixa na rádio, até porque já estamos na nossa reta final. Estamos a ouvir Calvin Harris e Rihanna. Bom, ainda temos o Dr. Caluange no outro lado. Dr. Caluange, bom, sobre o assunto que nós estávamos aqui a falar sobre o nosso amado profeta Kwamba, a questão dos dízimos.
1: Ponto. Eu estou preocupado com essa nova geração de pastores que está a surgir. Há menos de um mês o Estado adotou uma lei que diz que só os técnicos médios podiam ser pastores, mas infelizmente os que estão distorcendo o evangelho são mesmo pastores com conhecimento. Estes pastores aí do dinheiro, onde queremos ganhar protagonismo com qualquer coisa. Mas é preciso nós estarmos muito atentos, porque Malaquias capítulo 3, versículo 11, diz assim: e por causa de vós repreenderei o devorador, e ele não destruirá os frutos da vossa terra, e a vossa vida no campo não será estéril. Então, essa palavra, devorador, repreender o devorador, pastores é que inventaram para poder colonizar a igreja, ou está na Bíblia?
0: Sim, doutor, estamos a ouvi-lo. Doutor Caluange, ela está na linha. Bom, parece que perdemos o doutor Armando Caluange. 18 horas e 46 minutos, todos estamos em sintonia. Perdemos o doutor Caluange devido a questões da internet, mas ele já volta daqui a pouco. Bom, temos uma chamada, infelizmente. Estamos em sintonia. Boa tarde ou boa noite. 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Este é o programa Pôr do Sol na Vibe que aquece a cidade. Estamos também na live do Facebook. Um forte abraço a todos que nos acompanham. Sim, senhora. Apesar das falas técnicas, estamos aqui a fazer o nosso trabalho. É mesmo assim. Programas em direto têm estas, né? Não é fácil fazer um programa em direto e controlar tantas coisas ao mesmo tempo. É preciso ter muita habilidade e muita paciência. Bom, 18 horas e 47 minutos, estamos a dizer bye bye, estávamos a conversa com o Dr. Armando Caluange, fizemos aqui algumas análises sobre alguns assuntos mais polêmicos ou mais comentados na semana passada e neste final de semana. Estamos juntos para poder fazer a festa na rádio. Na próxima quinta-feira cá estaremos. Obrigado a si que nos acompanhou, obrigado a todos que estiveram do outro lado, no Facebook, no RádiosNet, no TuneIn ou nas outras plataformas de rádio. Muito obrigado pelo seu carinho. Já sabe que este programa tem a supervisão do Matheus Mucusso, juntamente com Ana Mucusso e Armindo Pedro Manha. Coordenação geral, produção e técnica garantida e também a apresentação do xará doutíssimo
2: Jesus Dias.
0: O único locutor no mundo que não bebe Fanta, mas está sempre fantástico.
3: Fantástico.
0: Isto mesmo, sou eu mesmo. Muito obrigado por tudo. Quinta-feira, 17 horas, pontualmente cá estaremos. E quinta-feira teremos assunto narrado. Teremos a rubrica Conversa do Povo do Sol, onde falaremos sobre as prioridades das mulheres do século XXI. Teremos como painelistas a professora Ana Pacancuso e também teremos pela primeira vez na Rádio Fengola a nossa querida Emanuela Capum. Duas mulheres, um assunto que é do interesse geral, o interesse das mulheres no século XXI. Vamos falar disso na quinta-feira, 17 horas pontualmente, conto consigo. Obrigado pelo carinho da sua audiência, um beijo no tamanho da graça, estamos em sintonia. Boa noite, Angola!

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E este Evangelho do Reino será pregado em todo o mundo, em testemunho a todas as nações, e então virá o fim. E Jesus, respondendo, disse-lhes: Acautelai-vos, ninguém vos engane, porque muitos virão em meu nome, dizendo: Eu sou o Cristo, e enganarão a muitos. E ouvireis de guerras e de rumores de guerras. Olhai, não vos assusteis, porque é mister que isso tudo aconteça, mas ainda não é o fim. E logo depois da aflição daqueles dias, o sol escurecerá, e a lua não dará sua luz, e as estrelas cairão do céu, e as potências do céu serão abaladas. E um grande terremoto, como nunca tinha havido desde que há homens sobre a terra, tal foi este tão grande terremoto. E as cidades das nações caíram. E da grande Babilônia se lembrou Deus, como igual ímpeto será lançada a Babilônia, aquela grande cidade, e não será jamais achada,

Então aparecerá no céu o sinal do Filho do Homem. E verão o Filho do Homem vindo sobre as nuvens do céu, com poder e grande glória.

e ele enviará os seus anjos e ajuntará os seus escolhidos, desde os quatro ventos, da extremidade da terra até a extremidade do céu. Depois nós, os que ficarmos vivos, seremos arrebatados juntamente com eles nas nuvens. Então virá o fim.

Na casa de meu pai há muitas moradas. E quando eu for e vos preparar lugar, virei outra vez, para que onde eu estiver estejais vós também. Jesus pode vir hoje. Você está preparado?

Senhor nosso Deus e nosso Pai. Nós entramos na Tua presença neste momento, Senhor, em o nome do Teu Filho amado, Jesus. Sabemos que não possuímos méritos diante de Ti. Todos nós falhamos, pecamos constantemente, e nós somos justificados pelo sacrifício do Senhor Jesus, pelo sangue do Senhor que foi vertido na cruz por nós. E nos chegamos agora, Senhor, diante da Tua presença, para pedirmos por aqueles que estão sofrendo, aqueles que estão desanimados, aqueles que estão desesperados, doentes, nervosos, aqueles, meu Pai, que já estão fartos de tanto sofrimento, tantas lutas, tantas decepções nessa vida. Às vezes, Senhor, de onde nós menos esperamos, vêm as decepções, vêm as desilusões. Porém, nós sabemos que o Senhor jamais nos decepciona. O Senhor jamais deixa de responder àqueles que invocam o nome do Senhor Jesus. Sim, o Senhor mesmo disse que tudo quanto pedíssemos ao Pai, o Teu nome nos seria dado, nos seria concedido. E é no nome do Senhor Jesus que eu peço um socorro, um alívio para essa pessoa doente, para essa pessoa que se encontra gemendo de dores, essa pessoa, meu Deus, que sofre com ataques epiléticos, nervosismo, insônia, medo, depressões, essa pessoa, meu Pai, que se sente abandonada, rejeitada, desprezada por tudo e por todos, e ela já não tem ninguém mais à sua volta, mas ninguém que a compreenda, que a entenda, que se interesse por ela, que possa lhe estender a mão. Mas o Senhor, com certeza, não a abandonou. E eu sei que ela está ouvindo essa oração, não é por acaso. Ela está ouvindo essa oração é porque o Senhor já tinha um plano para salvar, para socorrer, para livrar, para transformar a sua vida. Oh, visita agora a todos aqueles que nos ouvem, que o Teu Espírito Santo, através desta oração, visite os lares, visite os hospitais, visite, meu Deus, a essa pessoa que se encontra já no fim das suas forças. Meu Pai, penetra o Teu poder, Senhor, desde o alto da cabeça à planta dos pés, para destruir todo o mal, para desfazer toda a obra do diabo, Senhor, para dar libertação, livramento, meu Deus. Oh, meu Pai, vem sobre esta pessoa, vem para tocar, vem, meu Deus, para curar, vem, meu Pai, para enxugar as suas lágrimas, Senhor, e lhe dá uma vida nova. Dá uma vida nova, meu Pai. Eu te peço em nome do Senhor Jesus. Sim, em nome do Teu Filho amado, que eu peço o livramento, o socorro, para Teu louvor, para Tua honra e para Tua glória. Em nome do Pai, do Filho e do Espírito Santo. Amém. Graças a Deus.

Senhor. Nós precisamos aprender a te adorar, Senhor, em espírito e em verdade. Aleluia. Levante sua mão comigo, levante. Você levanta a mão assim, você está se rendendo ao Senhor. Não importa se você está em pé ou sentado, você está se rendendo ao Senhor. Cante comigo.

Aleluia. Glória a Deus. Oh, tu é mais excelente, Senhor. Glória a Jesus.

Ele, somente a Ele. Seja a honra, a glória e o louvor para todo sempre. Oh, profundidade das riquezas.

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As injustiças acontecem como nunca. A maldade se multiplica de tal maneira que chega a espantar. A corrupção e depravação dos homens alcançaram níveis jamais imaginados. O ser humano insiste em provocar a Deus. Porém, estão prestes a conhecer o furor de sua ira. O momento em que vivemos na história acende o alerta, pois um dos principais sinais do fim descritos por Jesus em Mateus 24 está bem diante dos nossos olhos. E como foi nos dias de Noé, assim será também a vinda do Filho do Homem. Porquanto, assim como nos dias anteriores ao dilúvio, comiam, bebiam, casavam e davam-se em casamento, até o dia em que Noé entrou na arca, e não o perceberam, até que veio o dilúvio e os levou a todos. Assim será também a vinda do Filho do Homem. O ser humano havia passado de todos os seus limites. A promiscuidade, a maldade e irreverência para com o Criador eram comuns. Viviam suas vidas como se ele não existisse. O envolvimento com o pecado era tão grande que ignoraram por quase 100 anos os avisos e chances de salvação oferecidos por Deus através de Noé, o único homem justo daquela geração que construiu a arca em obediência à palavra do Altíssimo. Não foi por falta de avisos. Todos foram levados pelo dilúvio. A primeira vez que a ira de Deus se manifestou em larga escala no mundo. Muito se fala sobre o amor divino. Está nas canções, nas mensagens em redes sociais, nas pregações das igrejas. Mas pouco se fala sobre a ira de Deus. Um assunto com esse teor não agrada aos ouvidos. A maioria foge do tema por não querer acreditar que isso seja verdade. Como pode ser real a existência do inferno? Como um Deus amoroso, bondoso, seria capaz de se irar contra a sua criação? Não há qualquer contradição nisso. Ele é amor, mas também é justiça. É algo que está associado à santidade e natureza divina. A ira é a justa indignação de Deus contra o pecado, porque este é a rebelião contra a sua autoridade. Sendo ele santo, não pode tolerar o que é impuro. É a sua justiça reagindo contra a injustiça. Do céu se manifesta a ira de Deus sobre toda a impiedade e injustiça dos homens, que detém a verdade em injustiça. A ira de Deus não é uma raiva qualquer. É algo que vai acumulando e chega uma hora que transbordará. Assim foi com Sodoma e Gomorra, onde a medida dos pecados foi atingida. Assim foi com Corá, Datã e Abirão, que se rebelaram contra um escolhido de Deus. E assim será no tempo do fim. Segundo a tua dureza e coração impenitente, acumulas contra ti mesmo ira para o dia da ira e da manifestação do juízo de Deus. Mais uma vez, a humanidade se afunda na degradação moral e espiritual. Enquanto assistimos o mundo em guerra, pessoas perdendo a vida, outros estão preocupados em extravasar os seus desejos mais carnais. A moda do pecado tem feito a maioria valorizar o corpo e desprezar a alma. A frieza, ingratidão e incredulidade dessa geração se multiplicam exatamente como nos dias de Noé. Porém, desta vez, será algo muito pior. A destruição não será por água, e sim com fogo. Deus continua a enviar os seus avisos e alertas. Por milênios, o seu infinito amor e compaixão tem se manifestado a fim de dar a chance da salvação a todos. Porém,
Quem ignorar a misericórdia de Deus terá que lidar com a ira de Deus.

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1: Quem é Deus e quem é você? Bem, nós temos visto, se você tem conferido e acompanhado, você tem se dado conta que nós, humanos, erramos muito. Temos uma concepção, muitas das vezes, errada da vida. E Deus? Bem, Deus é perfeito. E Ele faz a sua parte. Ele veio a esse mundo através do seu Filho Jesus, que mostrou Deus Pai. As mesmas características que Jesus apresentava, de humildade, de poder, de perdão, mostra sobre o Pai. Jesus disse assim: eu sou o caminho e a verdade e a vida. Ninguém vem ao Pai senão por mim. Ninguém vem a Deus se não for através do Senhor Jesus. Então, como que eu vou até o Senhor Jesus na minha vida? Como é que eu faço isso, Viviane? Porque Jesus já não está mais presente fisicamente. Pois é, acompanhe comigo, porque eu vou explicar o que Jesus fala para depois a gente entrar nesse detalhe, tá bom? Se vós me conhecesseis a mim, também conhecerias a meu Pai. Então, tem muitas pessoas que creem em Jesus. Creem assim, porque Jesus curou, Jesus libertou, Jesus fez maravilhas na vida dela. Mas só que ela não crê que Deus está no comando de tudo isso. Quem conhece a Jesus, conhece ao Deus Pai. Porque a mesma maneira que Ele trata o Senhor Jesus, as pessoas, é a forma que Deus Pai trata. E já desde agora conheceis e o tendes visto. Quer dizer, Ele estava falando isso para os discípulos, que eles estavam conhecendo ao Deus Pai através do Senhor Jesus. Mas observe, disse-lhe Filipe: Senhor, mostra-nos o Pai, o que nos basta. Disse-lhe Jesus: estou há tanto tempo convosco e não me tendes conhecido, Filipe. Quem me vê a mim, vê o Pai, e como dizes tu, mostra-nos o Pai. Tá vendo? Quantas pessoas estão seguindo Jesus, que era no caso dos discípulos, e fala assim: eu quero ver Deus, eu quero que Deus me mostre uma saída. Bem, se você está seguindo Jesus, se você atende a voz, os ensinos do Senhor Jesus, você tem visto o Pai. Mas se você não atende, se você apenas está seguindo porque se acostumou, você nasceu na igreja, você sempre foi da fé, mas você não vive a fé. Então, você não vê Jesus. Como vê Jesus, então? Quando você passar a obedecer ao Senhor Jesus, não só para as conquistas, para a cura, a libertação, o melhor emprego, o melhor salário, prosperidade, mas você passar a buscar Jesus porque você quer a verdade, você quer fazer o que é certo, você não quer viver na injustiça, no pecado. Quando você vê a sua necessidade, então você vai olhar para Jesus de acordo com a necessidade da sua alma. E aí sim, você vai entender quem é Deus. Nós temos falado sobre quem é Deus e quem é você. E se você tem experimentado a fé, um relacionamento com Deus, é quando você precisa de Deus. Mas se você trata Deus para ajudar apenas os demais e você não trata você como que precisa de Deus, então você não vai conhecer quem é Deus. Vamos a uma trilha musical, já voltamos, já já.

Sabe, tem muitas pessoas que apenas vão atrás do Senhor Jesus, mas não conhece Ele, não conhece a Deus. E por quê? Da maneira que ela trata Jesus. A maneira de, talvez, porque Ele fala palavras que traz paz, que fala que ajuda o próximo, que cura, que liberta, mas ela ou ele, a pessoa que segue, não está se relacionando com Deus. E primeiro, por quê? Porque esta pessoa está pelos seus interesses e não pela sua alma. Isto aqui vai fazer uma grande diferença. Se você vai atrás de Jesus por causa dos seus interesses, é como se você estivesse interessada apenas no que ele faz, nas bênçãos. Mas você não está interessada ser a própria bênção. Porque há uma grande diferença. Ser a própria bênção é quando você recebe essa verdade, essa luz, você entende Deus, você vê Deus na sua vida. Sabe, eu fico assim, sinceramente, quando eu atendo pessoas que estão nessa situação, eu fico muito triste de ver essa pessoa comendo das migalhas. Enquanto você estiver atrás das bênçãos, e quando vier as dificuldades, como é que vai ser? Então, você vai deixar de crer em Deus? Você vai mudar com Ele? Quer dizer, você não amou a Ele? Você não se relacionou com Deus? E é isso que muita gente faz. Eu pergunto para você, será que você realmente ama a Deus? Bem, não responde de imediato, porque eu já sei como é que a fé emotiva faz. Sempre fala que você faz tudo certinho. Eu já sei disso. Não, você não vai me responder dessa forma. Você vai se responder, você vai responder conferindo como é que você tem tratado a Deus. Será que você vai à igreja para cumprir seus deveres? Ou você vai à igreja porque você precisa de cuidar da sua alma? Eu quero agora que você pense sobre isso, porque se você não faz isso, com certeza a sua oração, a sua ida na igreja é tudo religioso. Sério, Viviane? Agora, passe a se observar, porque se eu vejo, não vai adiantar. Você tem que ver. E você tem que dizer para Deus: Senhor, eu quero ver Jesus. Eu quero ver qual é a minha situação. Se eu estou sendo enganada, eu preciso ver essa verdade. Eu preciso saber o que está acontecendo dentro de mim. Eu quero que o Senhor mostre para mim. Insista nessa oração todos os dias. E você vai ver que Deus vai revelar para você a verdade. Agora, esteja pronta, porque a verdade dói, mas ela liberta. E ela já me libertou de vários conceitos errados que eu tinha sobre mim mesmo. Mas eu amo essa verdade porque me faz livre. Ou seja, enquanto você não tem a verdade, você é escrava. Pense sobre você e vamos mais uma trilha musical e aproveite.

Você tá vendo como você é tão especial pra gente? A gente não apenas fala pra você que você é especial. A gente ensina você valorizar aquilo que é mais importante, que é a sua alma. E se você tenta resolver todo mundo, mas a sua alma está afogando-se, você não vai ajudar ninguém. Você vai falar de coisas que você não experimentou. Agora, quando você ajudar, quando você tem um relacionamento verdadeiro com o Senhor Jesus, e não é uma vez há 5 anos atrás, não. É um relacionamento contínuo que faz você descobrir a verdade, conhecer a verdade, saber como lidar com você mesmo, ensinar você mesmo. Ah, você tem um grande valor. Você está cuidando da pessoa a qual Deus deu o seu filho, por ela, por ele. Pois é. Agora, se você não cuida de você, você despreza o que Deus Pai fez por você, que deu o seu melhor filho, o único filho, para te salvar. Ou seja, se você apenas ajuda o próximo, mas não se ajuda, você está desprezando o presente que Deus tem te ofertado. É, Deus valoriza você. E não quer só usar você para trazer pessoas na igreja. Olha só. Olha que Deus lindo. Ele não tem interesse apenas que você passe para outras pessoas. Ele quer que você esteja bem. E, consequentemente, você vai falar para outras pessoas o bem que você recebeu de Deus. Você vai querer passar isso de forma natural, porque você encontrou a verdade, você tem encontrado a verdade. Olha aí a diferença quando você tem um relacionamento com Deus. Você não só faz, você é o testemunho de Deus, você é a prova do testemunho, da bondade, da benignidade de Deus, da misericórdia de Deus. E você quer passar isso para outras pessoas.

Episódio de hoje: as lutas da vida cristã. Todos que creem almejam passar a eternidade junto com Deus. Mas sabemos que esse objetivo não é nada fácil. A verdade é que a coisa mais difícil que existe na face da Terra é a salvação da nossa alma. Uma coisa é estar salvo, outra coisa é você permanecer salvo. A nossa eternidade depende da luta que travamos dia após dia nesse mundo. E diga-se de passagem, que luta! Todos os dias somos bombardeados de problemas, tentações e situações que surgem para nos afastar de Deus. Você parou para observar que a partir do momento em que decidimos assumir a fé no Senhor Jesus, parece que o inferno inteiro se levanta contra nós? Por que a vida cristã é tão difícil? Quando a pessoa vivia no pecado, na vida errada, ninguém falava nada. Foi só se entregar a Deus e pronto. Todo mundo se levanta contra ela. O caminho para a eternidade não é fácil. A porta é estreita, a estrada cheia de espinhos. Quanta luta enfrenta um cristão para se manter de pé? É uma luta dentro de casa? É uma luta no trabalho, na escola? É uma luta diária que acontece na sua mente? O diabo trabalha incansavelmente para que o ser humano desista da salvação. O Senhor Jesus nos alertou quanto ao que passariam os que o seguissem. E sereis entregues até por vossos pais, irmãos, parentes e amigos, e matarão alguns dentre vós. De todos seres odiados por causa do meu nome. Contudo, não se perderá um só fio de cabelo da vossa cabeça. E qual o motivo de tamanho ódio? O simples fato de se assumirem cristãos. Então, qual o segredo para permanecer firme, mesmo diante de tantas dificuldades? O segredo é imitar a fé daqueles que no passado suportaram tamanha oposição por causa daquilo que lhes foi prometido. Os primeiros cristãos sofreram com prisões, açoites e morte por causa da entrega ao Senhor Jesus.

0: enfrentaram zombarias e torturas. Outros ainda foram acorrentados e jogados aos cárceres, apedrejados, serrados ao meio, tentados, mortos ao fio da espada. Pessoas das quais o mundo não foi digno. Mas por que, mesmo depois de tamanho sofrimento, eles não negavam a fé? Pois os olhos deles já não estavam nesse mundo, mas naquilo que Deus havia preparado para eles nos céus. Mas agora aspiram a uma pátria superior, isto é, celestial. Por isso Deus não se envergonha deles, de ser chamado de seu Deus, porquanto lhes preparou uma cidade. Se as pessoas nesse mundo soubessem o que Deus está preparando para elas na eternidade, suportariam até o fim todas as lutas que têm passado. O que temos visto nos dias de hoje são pessoas que, por qualquer motivo, saem da igreja e largam Jesus. Seja por uma bênção não alcançada, por um mau testemunho de alguém falho, por uma luta que ainda não cessou. Imagine se elas passassem pelo que os primeiros cristãos passaram. Até hoje, em vários países, cristãos são perseguidos e mortos, mas mesmo assim não recuam com respeito à fé que assumiram, pois aguardam com ansiedade o verdadeiro reino no qual fazem parte. A verdade é que se os seus olhos não estiverem naquilo que está preparado para aqueles que amam a Deus, certamente você não irá suportar. Eu sei o quanto sua vida é uma guerra e o quão é difícil se manter de pé com tantos problemas. Mas não se esqueça, tudo isso vai passar, e a recompensa para aqueles que perseverarem será infinitamente maior do que tudo. O que mais intriga o homem, certamente, é a morte. Por um lado, há aqueles que não acreditam que haja vida após ela, e por outro, os que acreditam sim, que a vida continuará assim que partirmos desse mundo. Apesar de a Bíblia e o próprio Senhor Jesus afirmarem que a alma do ser humano é eterna, muitos ainda insistem na tese de que morreu, acaba tudo. Esse era o pensamento de muitos, até que um dia tiveram uma experiência de quase morte. Como o próprio nome indica, a EQM é quando o indivíduo é dado como morto, sem batimentos cardíacos ou sinais de atividade cerebral, e que ao retornar, geralmente, apresentam histórias do que presenciaram nesse período. O caso mais recente e famoso no Brasil foi o da modelo Andressa Uraki, que após complicações de um procedimento estético, entrou em coma.
1: E aí em seguida eu já fui para a cirurgia e eu lembro que eu estava deitada na maca e eu vi a minha alma saindo do meu corpo. Eu vi o meu corpo, eu olhei, eu vi os enfermeiros, eu vi o hospital. E eu tive certeza que a minha alma tinha saído do meu corpo, que tinha descolado. Era só minha consciência que estava ali. Por todas as coisas horríveis que eu tinha feito, eu sabia que eu estava condenada ao inferno. Eu não era digna de Deus, eu estava nua. E na mesma noite, a alma da morte, o espírito da morte veio buscar a minha alma. E eu disse, Deus me perdoa. E eu vi uma luz mais brilhante do mundo, que eu sei que era Deus, sabe? Ele disse, eu vou deixar você voltar, mas você vai ter que fazer tudo diferente. E eu voltei. Eu tenho certeza que foi real. Eu vivi um quase-morte. Eu sei que Deus existe.
0: O que ela vivenciou foi tão forte que, ao voltar do coma, mudou radicalmente o seu modo de viver. Antes conhecida pela vulgaridade e veneração ao corpo perfeito, hoje se dedica totalmente a alertar as pessoas de que o inferno é real. Outro que também teve essa experiência foi o bispo William de Lara.
2: Eu passei por uma cirurgia bariátrica e houve um erro médico. Foi quando houve, então, a infecção generalizada e houve falência múltipla dos órgãos. A última coisa que eu me lembro é que simplesmente eu não conseguia respirar.
3: Falou, olha, pode chamar a família porque o pastor não vai voltar. Foi um erro médico mesmo, não tem mais jeito.
0: As suas declarações desse momento chocaram a todos.
4: E essa cena de colocando as agulhas nas minhas veias e entubar, eu vi fora do corpo já. Mas nitidamente, claramente, conscientemente. E eu olhava para os meus braços para ver como que eu estava colocando ali, eu não estou sentindo nada e eu não vi os meus braços. Olhando ao meu redor, eu vi pontos de luz, vultos de luz, como se os anjos estivessem ali ao meu redor e um caminho de anjos assim, indicando um caminho de luz. Fora daquele cerco de anjos, eu vi muitos vultos, demônios, que estavam de todos os lados. Quando esses vultos tentavam vir para cima de mim, não conseguia se aproximar, porque aquela luz impedia. Mas o que eu ouvia nitidamente não era gritos de demônio. O que eu ouvia nitidamente eram gritos de gente sofrendo, gritos de gente desesperada. Foi quando eu senti como que me puxasse assim por trás, e uma velocidade assim, milésimos de segundo, eu estava em cima do hospital. Eu vi ali o hospital, e em cima do hospital estava as siglas do L.H4.
5: Você já tinha visto isso antes?
4: Bispo, eu nunca subi. Eu vou fazer o que no L.H do hospital? Alguns instantes depois, eu estava de novo dentro da UTI. Depois, quando eu voltei, minha esposa disse: o seu corpo ficou ali por 2 dias no isolamento.
0: Numa rápida pesquisa na internet, encontramos diversos relatos de pessoas de várias religiões ou até então céticas que, estando em coma ou à beira da morte, também tiveram nesse período experiências surpreendentes. Na Bíblia temos o relato de Paulo sobre essa experiência. Conheço um homem em Cristo que há 14 anos, se no corpo não sei, se fora do corpo não sei, Deus o sabe, foi arrebatado ao terceiro céu. E sei que o tal homem, se no corpo, se fora do corpo, não sei, Deus o sabe, foi arrebatado ao paraíso e ouviu palavras inefáveis que ao homem não é lícito falar. O fato é que, seja pela Bíblia ou por relatos como esses, Deus está nos alertando porque se preocupa com o futuro de nossa alma. Mas, infelizmente, Ele não pode interferir na decisão do homem. A verdade é que se as pessoas tivessem a oportunidade, ainda que de alguns segundos, enxergar o mundo espiritual, certamente se voltariam imediatamente para Deus. Há quem prefira pagar para ver, porém, será tarde demais. Infelizmente, o ser humano não tem noção do que é passar a eternidade no inferno.

Quem é Deus e quem é você? Nós temos aprendido tanto com essa série, não é verdade? A entender Deus, a nos enxergar. Pois é, o mundo odeia ao Senhor Jesus. Por quê? Bem, vou dizer para vocês o porquê. Porque ele mostra as obras más que eles fazem. E muitas pessoas gostam das suas obras más, gostam do pecado, gostam da indisciplina, da desordem, da injustiça. Gostam, pois é, gostam até mesmo da mentira, da ilusão. Jesus diz: o mundo não vos pode odiar. Ele estava falando com os irmãos dele, que não criam nele. Os irmãos olhava para o Senhor Jesus como um ser natural, um ser humano normal. Não criam nele. Por isso, eles não faziam caso ao que o Senhor Jesus falava, ensinava, orientava. Mas Jesus disse: o mundo me odeia a mim, porquanto dele testifico que as suas obras são más. Jesus falou algo verdadeiro para os seus irmãos, mas os seus irmãos estavam tão voltados ao que é natural que eles entraram no ouvido, saem pelo outro, sabe, a mil. Pois é, porque não criam, assim é. Toda pessoa que não crer não dá importância, não valoriza, não presta atenção, não se observa, porque ela não vê necessidade. Jesus falou para eles: subi vós a esta festa. Eu não subo ainda a esta festa, porque ainda o meu tempo não está cumprido. Jesus, ele tinha o seu dever, as suas obrigações, e ele sabia o tempo exato. E havendo-lhes dito isto, ficou na Galileia. Mas quando seus irmãos já tinham subido à festa, então subiu ele também, não manifestamente, mas como em oculto. O Senhor Jesus ficou oculto lá na festa. Ora, os judeus procuravam-no na festa e diziam: onde está ele? E havia grande murmuração entre a multidão a respeito dele. Diziam alguns: ele é bom. E outros diziam: não, antes engana o povo. Todavia, ninguém falava dele abertamente por medo dos judeus. É, as pessoas, elas querem se encaixar na sociedade. E para encaixar na sociedade, então elas não querem criar problema em crendo em alguém que é odiado, perseguido, alguém que inclusive queria matar Jesus. Então, as pessoas preferem não assumir a fé por causa do preço que tem que pagar, não ser bem vista. Porque uma vez que você profere a fé, você traz sobre si também o mesmo ódio que o mundo tem com o Senhor Jesus a você. Será que você está disposto a isso? Bem, vamos a uma trilha e voltamos logo em seguida. Enquanto isso, responde para si mesmo e observe como é que você tem sido no seu trabalho, na sua casa, com os seus familiares. Será que você professa Jesus, assume a sua fé, encara os desafios, ou você reserva e tem receio de assumir essa crença diante dos homens? Já voltamos após a trilha musical.

Eu me lembro que antes de conhecer Jesus, eu tinha informações dele. Meus pais, minha mãe me ensinava da verdade, mas eu não queria assumir para perder nada, porque eu era frágil na minha fé. Não era nascida de Deus, porque uma vez que a pessoa nasce de Deus, ela assume, ela não tem medo, porque ela se orgulha, em bom sentido, de ter a fé no Senhor Jesus, porque ele salvou a vida dela. Então, não teme aos olhares das pessoas. Mas Jesus mudou a minha vida, graças a Deus. Um dia eu tive um encontro e o batismo com o Espírito Santo e mudou completamente. Bem, vamos falar agora do Senhor Jesus, lá no meio da festa, aonde ele estava, não se manifestou lá, até que, mas no meio da festa, subiu Jesus ao templo e ensinava. E os judeus maravilhavam-se, dizendo: como sabe este letras, não as tendo aprendido? Jesus lhes respondeu e disse: a minha doutrina não é minha, mas daquele que me enviou. Vocês lembram que os irmãos do Senhor Jesus, os filhos biológicos de Maria e José, tinham falado para Jesus uma forma dele ter bastante sucesso e ir na festa, lembra? Pois é. Jesus, no meio da festa, subiu ao templo e ensinava. Ele não foi covarde. Ele ensinou lá no templo. E as pessoas ficaram maravilhadas, porque a palavra de Deus, os ensinamentos de Deus, elas penetram dentro da gente de forma de uma luz que nos faz enxergar as coisas como devem ser. E as pessoas então ficaram surpresas: como que Jesus sabia a letra se não tinha aprendido? Jesus respondeu e disse: a minha doutrina não é minha, mas daquele que me enviou. Se alguém quiser fazer a vontade dele, pela mesma doutrina conhecerá se ela é de Deus ou se eu falo de mim mesmo. Ou seja, Jesus não estava ali para pronunciar algo dele mesmo, estava ali para falar do que o Pai lhe havia dado para ele. Ou seja, quando você faz alguma coisa para você, há uma grande diferença. Mas quando você faz para Deus, há outra forma de ver. Você não espera ser apreciado, você quer agradar a Deus. E esse era o dilema, esse era o foco do Senhor Jesus: agradar o Pai, fazer aquilo que o Pai lhe havia mandado fazer. Sabe, esse relacionamento do Senhor Jesus com o Pai mostra para mim um respeito, um amor, fidelidade, um compromisso, uma entrega incondicional, independentemente se as pessoas estão a seu favor ou não. Eu gostaria que você, ouvinte, observasse se tem acontecido com você. Será que você muda de acordo com as pessoas? Ou você tem uma fé definida? Definida aonde quer que você vá? Bem, fique aí a pergunta e aproveite para você até mesmo fazer uma disciplina na sua vida. Você pode falar para Deus quem você tem sido. Se você tem sido covarde, se você tem receio, se você quer se encaixar nesse mundo, você pode, ouvinte, falar com Deus.
e falar: Deus, eu não quero ser esta pessoa, eu não quero ser injusto, eu quero assumir a minha fé, eu não quero ser covarde. O que que eu tenho que fazer? Mostra para mim o que falta eu entregar. Eu não quero mais viver na dependência de terceiros, porque eles não podem me salvar. O senhor sim pode.